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Chegou um momento muito especial do nosso show, que é o momento que a gente apresenta a nossa música pra vocês. Muita gente já sabe cantar, que eu sei. Vamos cantar então, Por Que Será? Dom e Juan pra...

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0: 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E a hora certa, 10:38.
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E a hora certa, 11:26.

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0: Os tem mais ali que fala deles, Marli. Você já tá cansada de falar deles, ó.
1: Cansada? A gente não cansa nunca de falar de talento, Raul.

0: 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E a hora certa, 12:55.
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0: E a hora certa, 3:36. 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

0: 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E a hora certa, 4:50.
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0: 6:01. 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

0: 6:25.
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0: 6:25.

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1: 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Haha, de acho.

0: 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E a hora certa, 8 horas.
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Conhecerei. A verdade é Cristo, nosso Salvador. Não existe outra verdade aqui na Terra que nós possamos confiar. Embora que entre nós, cidadãos humanos, confiamos em um outro de forma parcial, porque a Bíblia nos fala que todo homem é frágil, todo homem é mentiroso, todo homem é pecador. E aquele que diz que não mente, mentiroso fez. Mas a verdadeira confiança que o homem pode depositar na sua vida em uma pessoa é na pessoa de Cristo, nosso Salvador. Aquele que não está na sepultura. Aquele que ressuscitou ao terceiro dia. Todos os demais que morreram estão todos debaixo do pó da terra. Todos. Está lá a mãe de Cristo, está lá o pai adotivo de Cristo, está lá o Davi, enfim, todos esperando o dia do arrebatamento. Mas Cristo está assentado à destra do Pai Celestial, porque a palavra nos diz que o túmulo dele está vazio. Ele ressuscitou no terceiro dia, quando Maria Madalena lá chegasse, mas as outras Maria já não encontraram mais ele no túmulo, né? E aí ela implorou os guardas para mostrar onde é que estava o corpo, e de repente uma voz sussurrou atrás dela e disse: Maria. E ela olhou pensando que era um guarda que ia lhe informar onde estava o corpo. Ela reconheceu que era Cristo, era Rabuni, que quer dizer mestre. E aí ele disse: ó, não me toque, porque ainda não subi para meu pai. Onde tem contradições, versões contrárias a isso, que diz que a primeira coisa, primeiro animal que Maria Madalena conversou com ele no horto foi o coelhinho. Uma verdadeira mentira. Está vendo que aí que os homens da lei de religião colocam na mente das pessoas. Foi o coelhinho que primeiro teve diálogo com Maria Madalena após a ressurreição de Jesus. Uma verdadeira mentira, uma verdadeira aberração. E assim não é só esses catolicismo que fazem isso, que vem lá de cima do Papa. Eu não estou aqui condenando os adeptos, né? São seguidores, e aí segue e forma cegamente. E por aí vai as mentiras. Dentro do próprio Evangelho, tem as regras mentirosas para poder manipular as pessoas, entendeu? Para viver ali no seu mundinho mesquinho, obedecendo regras que já foram extintas na cruz por Cristo nosso Salvador, pagando o dízimo de forma errônea, entendeu? É errôneo no dia de hoje, mas o dízimo verdadeiro naquela época era pago do líquido. Você tirava a despesa de tudo que você praticasse, gastara. E aí do líquido você tira o dízimo, tirava o dízimo. Hoje se tira por meio de ensinamento dessas denominações, mas é errado. E eles querem o dízimo do grosso, do que você ganha. Se você ganha um salário mínimo, eles querem o dízimo de um salário mínimo, R$160, no bruto. Aí resultado, fica a luz sem pagar, fica a água sem pagar, fica a farmácia sem pagar, alguma coisa fica sem pagar porque o dinheiro não dá. E no outro mês a mesma coisa, a coisa vai remontando, remontando, e o cara vive servindo a religião.

em bonança, uma coisa que já é cancelado por Cristo na cruz do Calvário. Então, a única pessoa que nós possamos confiar a nossa vida é em Cristo, nosso Salvador. Fora dele não há esperança nenhuma. A própria palavra nos diz, fora de Cristo não há esperança, não há salvação. A única esperança e a única solução para a vida do cidadão é Cristo, nosso Salvador. Na sua dificuldade que você está vivendo, né, situação difícil, lastimável, de doença e outras coisas mais, né, desprezo da sociedade, mas Cristo não te despreza. A Bíblia nos fala que Ele não faz acepção de pessoa. Ele abriu seus braços na cruz para abraçar a todos quantos a Ele vier. Então é isso aí. Cristo é a única solução e Ele é a única verdade, e essa verdade que o homem aceita e procura viver para Ele, porque o amor dEle suplanta todas as coisas. O amor do Pai suplanta o amor de Pai paterno aqui na terra, suplanta o amor de mãe, suplanta o amor de uma esposa ou de um filho que o abandona, seja lá quem for. O amor dEle suplanta todas essas coisas se você abrir o seu coração para Ele. E você passa a viver em paz com Ele, na direção dEle. Ele disse: eu sou a luz do mundo, quem anda por mim não andará em trevas. E o Espírito do Senhor preenche todas as vossas necessidades. Ele preenche o vazio do coração do homem. Ele preenche aquele vazio que o homem entra em depressão. O Espírito do Senhor preenche esse vazio. E a pessoa passa a viver feliz em Cristo, nosso Salvador. Embora que o mundo que o rodeia não dá essa tranquilidade para ele, mas na sua pessoa física e espiritual, para com Cristo, está em paz, vivendo uma vida muito feliz, para a glória de Deus Pai. Então é isso aí: conhecereis a verdade, e ela, a verdade, vos libertarás, e vivei pela verdade. E aqui nós declaramos mais uma edição do programa Caminhando, Semeando com Cristo, no ar, de volta com a palavra da verdade, desafiando aí os 450 profetas de Baal. A palavra de Deus, a palavra do Criador, ela é um preço inigualável. Não tem preço na terra, dinheiro, que se pode comparar ou cobrir a palavra de Deus. Embora que o dinheiro aqui na terra, ele é um Deus aqui na terra, que nos dá prazer na nossa necessidade física e material, mas espiritualmente ele não tem validade nenhuma. A maior fortuna do mundo não tem validade diante do Senhor, como ele diz: de que adianta o homem ganhar o mundo inteiro e perder a sua alma? Que adianta o homem juntar a milhões, bilhões aqui na terra e ele está fora de Cristo? Não tem a salvação na vida. Quando ele partir, parte vazio, sem esperança de vida eterna. Então Cristo é a única esperança. Então conhecereis a verdade e vivei pela verdade. Aqui eu quero mandar um bom dia para Noquinha é carpinteiro, ele é ouvinte assíduo do programa, e também para Marcelo, Marcelo, que mexe com ferragem, né? Mas cancela essas coisas, grade, né? Aqui no bairro Oliveira. Então, que Deus em Cristo assim abençoe aí o Noquinha e o Marcelo, em Cristo Jesus, nosso Senhor. Os dias que nós estamos vivendo no Brasil hoje, nós estamos vivendo um clima de política, né? Política. Onde muita gente por falta de consciência está vendo as notícias, os planos de certos políticos, e as pessoas ficam defendendo, desejando, apoiando que o monstro americano, vamos dizer assim, né? Um homem que manda bombardear a criança, mata a criança, é um monstro americano. E se diz que ele está morrendo aos poucos. A medicina dos Estados Unidos deu poucos dias de vida para ele, poucos meses de vida. Ele está morrendo aos poucos. Então, ele está morrendo de dentro para fora. Está com uma doença lá, de uma demência, que ele está numa reunião, de repente o cara está doente.

0: Menino, aí arrumaram uma mocinha lá, colocaram um aparelho nela, um dispositivo, que quando ele tá cochilando, ela passa a mão da barriga disfarçadamente, mas ali a mão passa no aparelho, acho que deve lá, tem um contato, faz uma cosquinha nele, ele assusta, né? Mas ele tá, a medicina americana já deu sinal que ele não tem mais competência de administrar a nação. E esse homem está aí afundando o mundo, mano, criando guerra, discórdia entre o outro. E aí tem gente no Brasil desejando que esse camarada venha bombardear o Brasil. Venha fazer tragédia aqui dentro. Vem tomar, prender o presidente do Brasil. Muita gente está com essa esperança que ele venha prender o presidente do Brasil como prendeu o Nicolau. Imagina até que ponto chega a mentalidade do cidadão nessas condições. O que nós vamos ganhar com isso? Achando ele que americano vai dar ele um mar de rosa. Você está enganado, moço, com o americano. O americano não é amigo de ninguém. O americano bombardeia a nação, gasta milhões e bilhões em guerra. Quem paga é a nação. Entendeu? Eles vão lá, pegam o minério, pegam o petróleo, como ele fez na Venezuela. Que mudou na Venezuela? Daqui um dia o Brasil está recebendo aí milhares de venezuelanos vindo migrar no Brasil como antes nós vimos aí. Entendeu? E ele carrega o petróleo, diz que a Venezuela tudo bem. Entendeu? E aí é o que eles querem, é isso. Nas escolas deles, eles ensinam as crianças de lá a humilhar as outras nações. No Brasil, as nossas escolas ensinam nós se humilhar para os americanos. Porque eles são tal, são poderosos, entendeu? E aí eles acham razão, aí como um político aí está declarando aí claramente que vai trazer para o Brasil, que a sua transição vai ser feita por eles, que os seus ministros vão ser escolhidos por eles se ele ganhar a eleição. Imagina essa situação, entendeu? Bota uma bandeira americana diante da bandeira brasileira. Um absurdo. Então, gente, não pensa que isso é bom para o brasileiro, isso é desonra para o brasileiro. Entendeu? Muitas pessoas dizem, ah, o Brasil está quebrado. O Brasil não está quebrado, coisa nenhuma. O Brasil está quebrado para idiota, inconsciente, que não tem consciência da coisa. O Brasil, ele não está quebrado, o Brasil tem lastro de dólar, de ouro. É bilhões. Entendeu? O que está acontecendo no Brasil é gastos públicos exagerados. Né? Em impostos fiscais altos, que impede, né, as empresas trabalharem e o consumidor consumir mais. É isso que está acontecendo no Brasil. Ah, mas o Lula é culpado. O Lula não é culpado de coisa nenhuma. O culpado é o Congresso, que nós botamos lá dentro. O Congresso inimigo do povo. Né? Um negócio secreto lá, passou o nome aqui. As emendas secretas, que o deputado recebe o dinheiro, por exemplo, 400 bilhões, ele pode tirar 200 bilhões para ele, e o resto, e não tem que prestar conta para ninguém. Né? Outro dia queria blindar eles para não serem investigados. Olha que absurdo que está chegando. E aí está esse Congresso aí, que diz que é considerado um inimigo do povo. Então, e uma renca de pastores também, apoiando esse vento de simpatia aos americanos, porque os pastores também, eles querem, eles adotam a ditadura, não brinca não, os pastores, eles trabalham como ditadores da igreja, é aquele ditado, um pastor chega na igreja e diz, olha, obedece o seu pastor, quem tem ouvido, escuta e obedece o teu pastor, e obedece quem, como é que diz um ditado, é ouve e obedece quem tem juízo. Se está errado, você tem que obedecer, né? Então esse líder de igreja aí trabalha com, já passei por certos pastores que é um absurdo, entendeu? Ministério levado ao conhecimento da promotoria pública, da maneira que eles agem dentro da igreja como ditadores de mão de ferro. Tem pastores cruéis, cruéis mesmo, que massacram a igreja e, entendeu? Tem um tal Zé Carlos Lima aí que é um absurdo. Então eles defendem a ditadura de 64, o golpe de 64, os pastores apoiaram. eles apoiaram o golpe de 64. Entendeu? Quando Cristo é contrário a esses golpes que torturam as pessoas, que matam. Entendeu? E tem uma renca de pastores aí, de igrejas, de denominações grandes, apoiando esse vento de violência aí, em que os americanos possam vir no Brasil e até prender o presidente da República do nosso país. Porque eles não gostam do presidente. Não é porque o país vai mal, não. É porque não gosta do cara. Não gostar é uma coisa. Hã? É isso, porque não gosta do cara. E aí a mídia é outra. É outro fracasso no Brasil. A mídia brasileira tem uma vergonha, uma desinformação. Um informa de um jeito, o outro desinforma do outro jeito. O outro vai no rádio, chama o presidente, o ladrão de nove dedos. Isso é um absurdo. Um radialista, um que devia estar informando o povo direitinho os acontecimentos, ele está criando a opinião dele para esculhambar um político, porque ele não gosta. E aí faz a mente do povo. Faz a mente do povo ficar revoltado com as coisas. Então a mídia brasileira é uma vergonha. Ninguém, né? Faz vergonha a gente assistir certos jornais, que não compensa a gente escutar, porque a gente começa a se contaminar com as desinformações deles. Então, veja bem o que está acontecendo nos Estados Unidos. O Brasil, outro dia veio um turista aqui no Brasil, sofreu um acidente, acho que foi no Rio de Janeiro, ou São Paulo aí, e foi preciso levar para o tratamento do SUS. Quando terminou, ele esperou a conta, zero. Né? O cara ficou estarriçado. Nos Estados Unidos não tem isso, não. Lá você tem que pagar tudo. Lá você tem tudo. Você adoeceu, ligou para o pronto-socorro, a ambulância vem te pegar, vai te tratar. Quando terminar o tratamento, a conta chega no talão de luz ou no talão de água. Você tem que pagar. Não tem conversa, não. Lá não tem SUS. Entendeu? E um monte de gente está na rua dos Estados Unidos. Brasileiro vindo embora, outro sendo deportado. Entendeu? Por esse homem aí, esse presidente aí. Então, veja bem, ó. Aqui tem um áudiozinho de uma brasileira que está lá nos Estados Unidos. Ela fez um áudio lá sobre a situação de lá, como é que está, olha. Como é que está lá? Não é brincadeira, não.
1: Bluetooth mode. Aqui nos Estados Unidos você trabalha até o dia de morrer. Aqui só o que a gente vê nos supermercados e farmácias são pessoas idosas trabalhando. Este senhor, estava conversando com ele, ele tem 73 anos e trabalha neste supermercado fazendo a reposição de frutas, legumes e verduras. Trabalhando, porque se ele for depender do sócio que é o nome dele, ele vai passar fome nessa cidade e morar no meio da rua. Aí tem que trabalhar até o dia de morrer para complementar a renda, para conseguir pagar o aluguel, conseguir comprar a alimentação. Vejam só, tá aqui, ó, trabalhando no supermercado todos os dias. Tá pensando que a vida aqui nos Estados Unidos é fácil? É não, meu bem. Ele era para estar desfrutando da velhice dele, ó. Só falta não andar, mas está aqui trabalhando. Porque se ele não trabalhar, ele vai passar necessidade, infelizmente.
0: Aí, como é a situação nos Estados Unidos, né? Se o brasileiro não gosta do cidadão, de um candidato, tudo bem. Agora, o brasileiro querer eleger um candidato para fazer, apoiar esse candidato, trazer um governo americano para poder vir exibir dentro da nossa soberania, isso é um absurdo, gente. Isso é um absurdo, isso é uma traição à pátria. O que estão fazendo no Brasil, se o cara fosse fazer, um político dos Estados Unidos fosse fazer lá, ele ia para cadeira elétrica ou para prisão perpétua. Entendeu? E aqui no Brasil o cara fala descaradamente aí, ó, e exibe a bandeira de outro país aí e tal, e não tem nada. Entendeu? Mas vai fazer lá, e aí o cara tá apoiando ele. Por que o cara tá apoiando ele? O cara tá apoiando ele porque ele já ofereceu o Brasil pro cara. vai dar o Brasil de mão beijada para ele, eles querem a riqueza do país, entendeu? É claro que o cara vai abraçar ele, vai apoiar ele, quer que ele ganhe, entendeu? Pra ele vir aqui espalhar o pé no, nas terras raras, que hoje é mais importante do que o petróleo, né? E aí depois vem o petróleo, vem outros minerais, o cara chega aqui, espalha o pé, carrega tudo, depois larga o Brasil no meio da capoeira, que ele não traz investimento nenhum, só faz levar. É isso que eles fazem. Tudo bem, você não gosta de um candidato, mas apoia um candidato que defende a soberania do seu país, não? Que defende trazer outra nação para vir invadir o nosso país, entendeu? Pisar na nossa soberania, isso é baixaria, é mesquinheza do cidadão. É gente inconsciente, age pela inconsciência, né? Pelo vento de palavras que são soltadas, né? De forma destemidamente. É um absurdo uma coisa dessa, entendeu? Então tá aí, gente, situação do país, entendeu? Uma polaridade, a política, entendeu? Sei lá, situação difícil do país. E aí está o povo da palavra de Deus, que se diz da palavra de Deus, apoiando também, apoiando, entendeu? Quando o evangelho não veio para tomar poder político, o evangelho veio para iluminar o poder político, o evangelho veio para poder protestar contra as coisas erradas que o poder político faz, e ao contrário, eles estão apoiando, e desejando que outra nação venha invadir o país, para dominar o país, administrar o país, não ficar subordinado a eles. Que mesquinheza, né? Mentalidade mesquinha, rude, atrasada, inconsciente. Coisa vergonhosa, uma coisa dessa. Então, que Deus em Cristo abençoe assim a todos, e que a palavra do Senhor possa iluminar as mentes e coração, e o sol da justiça pode trazer mais conhecimento profundo e discernimento das coisas erradas nesse país. Então hoje nós vamos meditar aqui.
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0: Na palavra de Deus, no livro de João, capítulo 3, a seguir do verso 1. Havia entre os fariseus um homem chamado Nicodemos, um notável entre os judeus. À noite ele veio encontrar Jesus e lhe disse: Rabi, sabemos que vens da parte do Criador como mestre, pois ninguém pode fazer os sinais que fazes se Deus não estiver com ele. Jesus lhe respondeu: em verdade, te digo, quem não nascer do alto não pode ver o reino do Pai eterno. Disse-lhe Nicodemos: como pode um homem nascer sendo já velho? Poderá entrar em segunda vez no seio da sua mãe e nascer? Respondeu-lhe Jesus: em verdade te digo, quem não nascer da água e do Espírito não pode entrar no reino de Deus. O que nasceu da carne é carne, e o que nasceu do Espírito é Espírito. Não te admires de eu te haver dito: deveis nascer do alto. O vento sopra onde quer e ouve-se o seu ruído, mas não sabes de onde vem nem para onde vai. Assim acontece com todo aquele que nasceu do Espírito. Perguntou-lhe Nicodemos: como pode isso pode acontecer? Como isso pode acontecer? Respondeu-lhe Jesus Cristo: és o mestre de Israel e ignoras essas coisas? Em verdade te digo, falamos do que sabemos e damos testemunho do que vimos, porém não acolheis o nosso testemunho. Se não credes quando vos falo das coisas da terra, Como ireis crer quando vos falar das coisas do céu? Ninguém subiu ao céu a não ser aquele que desceu do céu, o Filho do Homem. Como Moisés levantou a serpente no deserto, assim é necessário que seja levantado o Filho do Homem, a fim de que todo aquele que crê tenha nele a vida eterna. Pois o Criador amou tanto o mundo que entregou o seu Filho único para que todo que nele crê não pereça, mas tenha a vida eterna. Pois o Criador não enviou o seu Filho ao mundo para julgar o mundo, mas para que o mundo seja salvo por ele. Quem nele crê não é julgado, quem não crê já está julgado, porque não creu no nome do Filho único do Criador. Este é o julgamento: a luz veio ao mundo, mas os homens preferiram mais trevas do que a luz, porque as suas obras eram más. Pois quem faz o mal odeia a luz, e não vem para a luz, para que suas obras não sejam demonstradas como culpáveis. Mas quem pratica a verdade vem para a luz, para que se manifeste que suas obras são feitas no Criador. Depois disso, Cristo veio com os seus discípulos para o território da Judeia e permaneceu ali com eles e batizava. João também batizava em Enon, perto de Salim, pois lá as águas eram abundantes e muitos se apresentavam para serem batizados. João ainda não fora encerrado, né, na prisão. Originou-se uma discussão entre os discípulos de João e um certo judeu a respeito da purificação. Eles vieram encontrar João e lhe disseram: Rabi, aquele que estava contigo do outro lado do Jordão, de quem deste testemunho, está batizando e todos vão a ele. João respondeu: um homem nada pode receber a não ser que ele tenha sido dado do céu. Vós mesmos sois testemunhas de que eu disse: não sou eu o Cristo, mas sou enviado diante dele. Quem tem a esposa é o esposo, mas o amigo do esposo que está presente e o ouve é tomado de alegria. A voz do esposo é tomada de alegria, é a voz do esposo. Essa é a minha alegria e ela é completa. É necessário que ele cresça e que eu diminua. Aquele que ouve do alto esta está acima de todos. O que é da terra é terrestre e fala como terrestre. Aquele que vem do céu dá testemunho do que viu e ouviu, mas ninguém acolhe o seu testemunho, que é Cristo. Quem acolhe o seu testemunho, certifica que o Eterno é verdadeiro. Com efeito, aquele que o Eterno enviou fala das palavras do Eterno, pois ele dá o Espírito sem medida. O Pai ama o Filho e tudo entregou em sua mão. Quem crê no Filho tem a vida eterna. Quem recusa crer no Filho não verá vida. Pelo contrário, a ira do Criador permanece sobre ele. Gloriosa e eterna é a palavra do Senhor. Então é isso aí, a mensagem de João 3,16, que é a revelação. Esse capítulo é a revelação do grande amor do Criador para com a humanidade, em que a palavra nos diz que ele amou o mundo de tal maneira que deu o seu Filho unigênito para que todo aquele que nele crê não pereça, tenha a vida eterna em Cristo nosso Salvador. E o versículo a seguir diz que, além disso, né, ele não veio condenar o mundo, ele veio libertar o mundo dos seus pecados. Esse capítulo, ele é considerado o capítulo do central da Bíblia Sagrada, né? Ele é o versículo do novo, central do Novo Testamento, que é onde revela o grande amor de Deus para com a humanidade. Como é que Deus, o Criador, revelou seu amor à humanidade? Dando seu filho para morrer na cruz, para nos salvar. Quem é que tem coragem de dar um filho para morrer na cruz ou em qualquer outro martírio para salvar alguém? Ninguém. Né? Às vezes aqui na Terra, um irmão carnal não dá um órgão, um rim para o outro, para salvar a vida do outro. Não tem coragem. Mas Deus desencadeou o seu filho da sua glória, né? Filho imaculado, sem pecado, para descer essa terra de pecado, nascido de mulher, humanizado como homem, para que sofrer as mesmas paixões que nós sofremos. Passou sede conosco, caminhou a pé conosco, sentiu fome conosco, sentiu as nossas dores, enfim, tudo de sofrimento aqui ele enfrentou aqui nessa terra, um dos maiores sofrimentos, como foi o seu martírio vergonhoso na cruz. Isso aí é a revelação do amor de Deus. Não foi em palavras vazias que o Senhor revelou o seu amor para com a humanidade. Foi em ação visual, para que o homem visse, presenciasse a revelação do grande amor de Deus para conosco, através do seu filho, que veio a essa terra sofrer e ser crucificado, para salvar o homem dos seus pecados, para libertar o homem dos seus pecados, para dar o perdão, que nós não tínhamos condições de pagar essa dívida para com o Pai. Era uma dívida inapagável, inapagável. Dívida essa que nós herdamos dos nossos antigos pais, Adão e Eva. Nós não temos o pecado original. Nós cometemos pecados originado do pecado original de Adão e Eva. Não nascemos com o pecado original. Quem praticou o pecado original foi Adão e Eva. Agora nós herdamos a natureza ignorante dele e cometemos pecados. Pecado de idolatria, né? Pecado de roubarice, de bebedice, de glutonaria, pecado de crimes. São pecados, pecados, uma variedade, né? E o pecado de Adão e Eva foi o pecado desobediente ao Pai, pisou nas ordens do Pai que falasse com ele no Jardim do Éden. E nós nascemos debaixo dessas maldições e recebemos essas influências que ventilam no mundo e nós acatamos uma delas. Passa a ser um delito pecaminoso nas nossas vidas. E aí você precisa de Cristo, daquele que sacrificou a sua vida na cruz, derramou o seu sangue na cruz, por amor ao pecador, não por amor ao pecado, mas por amor ao pecador. Para obter o perdão dos seus pecados. Né? Então esse aí está, esse versículo, a revelação do grande amor do Pai para conosco, em dar o seu filho para morrer na cruz, para que todo aquele que nele crê não pereça, mas tenha a vida eterna. Aí tem o... Né? O perecer aí, que muitas pessoas não importa. Não sabe o que quer dizer essa palavra. Essa palavra tem um peso terrível. Né? Não perece. Não perece. Se você não crer, você vai perecer. E perecer é o quê? É um sofrimento eterno. É o sofrimento sem fim. Enquanto aqueles que crer vão gozar um gozo eterno, para sempre. em Cristo nosso Salvador, porque ele creu, deixou de perecer. Então perece todos aqueles que não crê. Crer no Cristo, gente, não é só expressar dos lábios para fora, não. Tem pessoas aí de grande letra, de conhecimento, de alto poder intelectual, que nós aqui falar para ele não entende. Você pode falar até o português, claro, mas ele não entende, porque você não expressa da alma para fora, não sabe expressar, tá? É igual o político, tem político que tem mais sucesso numa administração, por quê? Porque ele tem uma maneira de expressar o seu político lá, e ele ouve e escuta, né? Se toca com a necessidade dele. E outros, mas pede, e ó, não tem resposta, porque ele não soube tocar, né, no espírito do seu administrador. Então é isso aí. Cristo não veio condenar o mundo, ele veio libertar o mundo dos seus pecados. Não importa a situação que o homem pratica, está vivendo. Nicodemos, ele era um homem, segundo a história judaica, Nicodemos era um tipo um ministro, como o Moraes, né? Alexandre Moraes, o ministro da corte da justiça daquela época de Israel, entendeu? E ele sentiu a necessidade de encontrar com Jesus, com Cristo, foi ter um diálogo com Cristo. Ele tinha uma preocupação, entendeu? Com a alma dele, com o espírito dele. Todo homem tem, mesmo que ele negue. Mas quando ele bota a cabeça no travesseiro, ele pensa, amanhã, se ele não existir mais, a sua riqueza vai ficar. Ele sente um pavor dentro de si, entendeu? Porque tem um vazio dentro dele que o dinheiro, a fortuna que ele tem, não preenche, né? Esse alemão, esse cara ricão dos Estados Unidos aí, as mulheres dele dão testemunho que ele é grosseiro, né? É grosseiro para as mulheres, já, né? Porque o cara tem um vazio, tem dinheiro, mas não tem paz, não tem humildade espiritual dentro dele, não tem Deus dentro dele, tem o dinheiro, o Deus dinheiro. O Deus dinheiro, ele não traz paz para ninguém. Deus dinheiro só traz, muitas vezes, discórdia. E assim outros ricão por aí, né? O Alexandre, que dominou lá a Macedônia naquela época, o grande rei, o nome dele era Alexandre o Grande, foi o rei que mais despojou coroa de reis da América, lá na Arábia Saudita. Ele era um guerreiro feroz, o homem era um guerreiro nato, não tinha rei que suportava ele. Tinha reis que pagava tributo para ele não invadir a sua nação, né? Como esse americano está aí querendo que nós pagamos tributo para ele não invadir a nossa nação, ficar dependente a ele. Esse cara aí parece estar com as mesmas características, de querer ser o tal que a nação tem que se abaixar e pagar para ele, dar dinheiro para ele, para a nação dele, entendeu? Mas chegou o dia que ele morreu. Antes de ele morrer, o seu súdito chegou, o seu general chegou para ele, ó, acabou os reis, não tem onde guerrear mais. Diz que ele sentou e chorou, porque não tinha mais aonde guerrear. O homem era nato, o homem tinha uma ambição para guerrear, derramar sangue e fazer judiação tremendo. Aí dias depois ele foi acometido de uma febre, e não teve médico que curasse a febre dele. E quando ele estava prestes a falecer, ele chamou o seu súdito e pediu para que eles, quando exultasse ele no esquife, né, que ia passear no meio da rua lá da Macedônia, lá daquele mundo lá dos Medos e Persas, deixasse as mãos dele pelo lado de fora. e uma equipe de médico na frente do cortejo. Aí perguntaram a ele, para que aquilo? Ele disse, olha, as mãos para fora para que o povo visse que o homem que mais despojou coroa de reis, né, que mais venceu rei na Arábia Saudita, agora parte com as mãos vazias, como o homem mais miserável, olha o que ele disse, como o homem mais miserável da face da terra. Não levava nada, as coroas de ouro ficou tudo aí, as vitórias, as glórias terrenas, ficou tudo aí, não partia com ele. E aí perguntaram os médicos para que o povo visse que os médicos curam a enfermidade, mas os médicos não têm poder sobre a vida, não tem poder sobre a vida. O médico pode estar curando um indivíduo aqui, fazendo a cirurgia, de repente aquele indivíduo dá uma crise lá e morre. Nas mãos dos médicos, fazendo um curativo nele, fazendo uma cirurgia para tratar de uma enfermidade. Então os médicos curam nossas enfermidades, mas ele não tem poder sobre a vida. Então essa vida nossa aqui vai ser passageira, não vai ficar aqui. O próprio Criador determinou. Do pó vieste, para o pó voltarás. Né? Do pó tu vieste, e para o pó tu vai retornar. E o Espírito volta ao Criador que o deu. Salvo o perdido. É assim que a Escritura discerne a nossa existência aqui, da nossa passagem de um lado para outro. É que tu é pó, nós somos pó. Tudo que tem na Terra, os elementos químicos, está no nosso corpo. Se faltar o magnésio no nosso corpo, nós adoecemos de um órgão lá. Se falta o ferro, nós entreva, o reumatismo toma conta de nós. Né? E assim por diante, nós, todos os elementos químicos da Terra estão em nós. Nós é feito do pó. Foi do barro que o homem fez, foi feito. E aí o Senhor soprou o fôlego de vida nas narinas dele. É esse fôlego de vida que quando essa matéria aqui for abatida, ele vai sair e vai voltar ao Criador. Que o deu. Então é isso que o Alessandro disse para os seus súditos, né? Não vale nada. O que quer dizer? Nada vale. O próprio Salomão foi o homem mais rico da face, o rei mais rico da Arábia naquela época lá. E chegou no fim da vida, ele disse, olha, tudo foi vaidade, vaidade de vaidade. Ele fez coisas arrasantes, com luxúria, entendeu? Pesou a mão de cobrança de sobre impostos sobre o judeu. A nação gemeu para sustentar o luxo dele. E quando ele chegou no fim da vida, ele reconheceu, olha, tudo isso é vaidade, vaidade de vaidade, vaidade de vaidades. Então o que acontece aqui conosco no dia de hoje? Hã? Às vezes a gente se empolga que tem um carro bonito de última geração e desfila, mas você não sabe o sofrimento para você ter aquele veículo luxuoso em suas mãos. Você vai voltar lá à origem de onde saiu o metal, o ferro, para fazer ele, essa obra maravilhosa que está em suas mãos. Como é que os mineradores sofrem lá naquelas pedras, né? Arrebentando elas com bomba, cortando, né? Para pegar aquele minério bruto, carregar, jogar nos trens de ferro, nos caminhões, trazer para a siderúrgica. Você vai ver como é que sofre os operários siderúrgicos naquele calor horrível, naquelas caldeiras escaldantes de temperatura. Tá? Eu já trabalhei numa metalúrgica e tinha um forno para derreter produtos reciclados, produtos de alumínio, né? Que eu trabalhava com tubulação de alumínio para várias coisas. E um dia, quando entra um produto que não dá bem com aquela química lá dentro, um produto que não se mistura com aquela, a caldeira cospe. Eles falam cuspir, a caldeira cospe, joga aquilo para fora, aquela bola de fogo. E aconteceu, infelizmente, que naquele momento o operário estava ali e aquela bola de fogo pegou ele no peito e você viu o vão dele lá dentro. Eu vi os vão dele, entendeu? Os buracos que aquela bola de fogo fez para poder produzir o alumínio, produzir o metal e outras coisas mais que entram na fabricação de vários luxos para nós aqui, para o bem-estar. Custa suor, custa sangue, né? De pessoas que começam lá da origem da coisa, ganhando pouco. Para nós aqui, para muitos, né? Se esbanjar no luxo, né? Então, é assim que é a nossa vida. Nós viemos do pó, daquele pó que nós pisamos nele, o barro. O que nós temos de divino em nós é o espírito que o Senhor nos deu, sopor em nossas narinas. Esse espírito, entendeu? Mas o mais é daqui, é pó. Esse corpo bonito do jovem, da jovem aí, né? Vai voltar para a terra. Olha que está morto, ninguém quer meia com ele. Hã? Tem gente que não tem coragem de ver um defunto, corre. Como se um dia ele não virasse defunto. Tem pessoas que chegam na porta do cemitério, arranca para trás e diz que não vai entrar lá e corre para trás com medo. Qual é o medo de que ele está correndo de lá? É porque ele está querendo dizer que ele não vai entrar ali, que ele não vai morrer, vai. De um jeito ou de outro, amanhã você vai morrer. Então é isso aí, gente. Aqui, tudo é vaidade, como diz o apóstolo. Uma casa bonita, é importante, né, ter a higiene e tudo, mas o orgulho, né, é que não sabe viver dentro dessa proteção, de conforto. Nós se orgulha, quer ser mais do que o outro, não dá valor no outro, porque eu tenho uma casa muito bonita, tenho um carro muito bonito, acho que eu sou mais importante que ele. Não é nada, você é pó igual a ele. É como o Alexandre, o rei da Arábia Saudita, disse, entendeu? Queria descer a cova como o homem mais miserável da face da terra, o cara que mais despojou a coroa de reis na Arábia Saudita. Agora ele disse, agora eu vou partir com as mãos vazias, não vou levar nada, vai ficar tudo aí. Assim é a nossa vida aqui. A sua cama, outro vai deitar nela, as suas propriedades, outro vai tomar conta, e assim sucessivamente. Mas Nicodemos teve a preocupação de ter com Jesus. Meu, ele era um homem de importância lá na corte judaica, mas ele tinha preocupação com o seu espírito. Foi ter com Jesus, dialogou com Jesus. O que ele faria para alcançar a vida eterna? Jesus disse, em verdade te digo que aquele que não nascer da água e do espírito não verá o reino do Criador. Olha o que Cristo disse. Analisa essa palavra, não verá. Não verá. Se você não nascer da água e do espírito, a água não é essa água material que nós usamos e tomamos banho nela, não. É a água que é a palavra. O que significa ela água? Porque essa água dessa palavra, que é essa palavra, né, que é o verbo que se fez carne e habitou entre nós, é essa água que limpa o pecado, que perdoa o pecado. Água material com sabão e detergente aqui não limpa a sujeira material. Mas a sujeira espiritual, só a água da palavra do Senhor que pode limpar. Foi essa água que Cristo disse para Nicodemo, que precisava se converter à palavra do Senhor, para poder nascer do Espírito e ver o reino do céu. Mas ele entendeu errado, ele entendeu na esfera material. Olha isso, como é que pode ser isso? Um homem sendo velho pode voltar ao ventre da sua mãe e nascer de novo? Olha o que ele entendeu. Ele entendeu na esfera material. Cristo falou na esfera espiritual. Ele entendeu na esfera material. Entendeu? Aí Cristo diz, olha, de uma maneira, tu és mestre, quer dizer, um homem muito sábio em Israel, e não compreende essas coisas, né? Em outras palavras, que o homem não pode voltar, retornar ao ventre da sua mãe. Aí Cristo tornou a repetir: em verdade te digo que aquele que não nascer, né, da água e do Espírito, que é aquele que não nascer do alto, não nascer do alto e do Espírito, não pode ver o reino de Deus. Então a palavra do céu, ela vem do alto. É essa palavra, essa que é a água que Cristo referiu a Nicodemos. Nascer dessa palavra, você lê a palavra, como estamos pregando aqui, você creu na palavra, você recebe o perdão dos seus pecados. Seu pecado será lavado. Entendeu? Não é um pastor de igreja que perdoa seus pecados, não. Também não precisa você estar lá os pés, beijando os pés dele lá, todo culto lá, de mão posta, pra, adorando a ele, para receber o perdão dos seus pecados, não. E nem pertencer ao corpo de Cristo, precisa você estar dentro de uma igreja, não. Da hora que você creu em Cristo, entregou seu coração para Cristo, até na sua casa, no seu quarto, sozinho, você passa a participar, a pertencer ao corpo de Cristo. O corpo de Cristo não é denominação, não, como muitos pensam que é. Não é a igreja, a coletividade da igreja, que é o corpo de Cristo, não. Ali está reunido o corpo de Cristo, e muitos daqueles meios não pertencem ao corpo de Cristo. Muitos que estão ali, às vezes, não pertencem ao corpo de Cristo. O corpo de Cristo não é um número de membros, de pessoas que está dentro de uma igreja, não. De um templo, de quatro paredes, não. Muitas vezes ali está o corpo de Cristo. É, uma porção, mas outra porção às vezes não pertence, está lá dentro da coletividade, é, adepto daquela seita, aquela denominação, mas não pertence ao corpo de Cristo. Então eu creio que Nicodemos pertenceu ao corpo de Cristo, a pensar que ele ignorou Cristo, mas ele, a fraqueza do homem é para isso mesmo, né? Até o Cristo diz: ó, se eu falo das coisas terrenas, você não crê, não entende. Se eu falar das celestiais, direto do céu, como é que você vai entender? Então Cristo falou que ele precisava que ele voltar, nascer de novo, dando a entender ele que, falando das coisas terrenas aqui na terra. Mas ele, como é que pode ser isso? Vou voltar ao ventre da mãe, nascer de novo, né? Aí Cristo: tu és mestre em Israel e não entende essas coisas? Aí Cristo deu um exemplo para ele, olha, do novo nascimento. O vento assopra de onde quer, ouves a sua voz, mas ninguém pode apalpar, ninguém pode prender ele, e ninguém sabe de onde ele vem nem para onde ele vai. Assim é todo aquele que é nascido de novo, Nicodemos. Há uma mudança de vida na pessoa. Tem muita gente que diz ser nascido de novo aí, mas não tem coragem de vir publicamente pregar o evangelho de Cristo publicamente. Aqui tem essa rádio aqui, ó. Você pode contar quem é que vem aqui pregar o evangelho publicamente. Entendeu? Tem gente aí que até ciúma que alguém tem um programa evangélico. Entendeu? Não quer que divulgue, não. Quer que, né, seja ocultada a palavra lá dentro das quatro paredes deles, para ter Deus como aluguel. Que o que acontece dentro dessas denominações aí, eles têm Deus preso lá dentro como aluguel. A Bíblia fala que o véu do templo rasgou de alto a baixo, né? E aí, muito diz que é para o homem entrar na presença do Senhor, lá no lugar santo do santo. Negativo. O véu do templo rasgou de alto a baixo para a presença do Senhor sair lá de dentro, do lugar santo do santo, onde só o sumo sacerdote podia entrar uma vez no ano, depois que ele fazia a expiação pelos seus pecados. Entendeu? Para entrar lá, para interceder pelo povo. Então o véu do templo rasgou para que ele saísse de lá, não precisasse mais sacerdote fazer intercessão por ninguém, saísse de lá, presença do Senhor, porque o Criador não estava lá dentro preso naquela caixa, não. Lá estava a presença dele. Lá estava a presença dele. Ele estava no céu. Ele não saiu do seu trono para vir encaixar dentro daquela caixa lá, não, como muitos querem encaixar o Criador dentro das quatro paredes da sua denominação. Querem fazer isso. Que o Senhor está lá dentro, preso lá dentro. Você tem que pagar para adorar ele. Então, o templo rasgou de alto a baixo o véu, para ele sair de lá, a presença dele passar a habitar dentro de você, que aceita Cristo como salvador da vida. Essa aqui é a tradução. E aí, como o Senhor diz que nós somos sacerdote real, né? Claro que aí é outra parte. O véu de Cristo, o véu celeste, que é o véu de Cristo, este rasgou de alto a baixo, para que nós, né, com a presença do Senhor, viesse interceder por nós mesmos. Não precisa mais de sacerdote, não precisa de pastor, entendeu? Ah, vou correr, vou chamar o pastor para orar por mim. Não, você pode orar por você próprio. A Bíblia diz que você é sacerdote real, povo escolhido, nação santa, pertencente à família do Senhor. Entendeu? Desde que você tem Cristo, você nasceu de novo. Como Cristo falou para Nicodemos sobre o vento, né? Então o cara bebia, o cara fumava droga, pintava e bordava. O cara mudou. Aceitou Cristo, o cara mudou. Por quê? Houve uma mudança de vida nele. Então, para a pessoa perceber que o cara é salvo, precisa haver uma mudança de vida. Ele bebia, não bebe mais, prostituía, não prostitui mais, jogava, pintava e bordava, roubava, não rouba mais. Entendeu? Essa é a mudança de vida. Então é isso aí, gente. O tempo já nos diz amém. E até domingo próximo, assim o Senhor nos permitir. Maranata, Cristo vem, Cristo está voltando. Sê tu uma bênção para o Senhor e medita na palavra do Senhor. Deus amou o mundo de tal maneira que deu seu Filho unigênito para que todo aquele que nele crê não pereça, mas tenha a vida eterna. Foi a revelação do grande amor do Criador para com a humanidade, dando o seu Filho, né, revelado como homem aqui na terra, para sofrer, para sofrer conosco e morrer na cruz para perdoar os nossos pecados. Até domingo próximo e amém.

0: Obrigado, Rio Negro e Solimões.
1: Valeu, galera.
2: Valeu, Diego Arnaldo.
1: Obrigado, Diego Arnaldo.
2: Valeu, sucesso pra vocês.
0: Obrigado,
2: garotos.
0: Solimões, bichão.
2: Foi 10.
3: Obrigado.
2: Valeu, gente.
0: Que honra. Sucesso, meninos.

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2: 10 e 2.
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1: 10:53.
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Bom dia, irmãos, bom dia, ouvintes. Está no ar mais um programa Caminhando com a Igreja. Hoje, na apresentação de Ercília Hernando e como participante especial, Lívino, nosso coordenador de liturgia. Vamos iniciar esse programa pedindo a proteção da Santíssima Trindade em nosso meio. Em nome do Pai, do Filho e do Espírito Santo. Amém. Sejam todos bem-vindos e bem-vindas ao programa Caminhando com a Igreja. Bom dia a você que está nos escutando, que acompanha, que é ouvinte assíduo desse programa, que está todo domingo aguardando chegar esse momento para acompanhar o programa Caminhando com a Igreja, que é uma fonte de evangelização, né? É um programa rico de informações. Bom dia às comunidades rurais, bom dia especial à comunidade Pinga Fogo, né, que está festejando hoje a sua padroeira, Imaculado Coração de Maria. E falando de Maria, né, já iniciando também, aquecendo o nosso coração, porque domingo a gente já inicia a festa da nossa padroeira. Bom dia aos ouvintes, às pastorais, movimento. Bom dia aqui, Padre Santos. Sei que ele não está na escuta do programa, porque está celebrando agora. Bom dia às irmãs e bom dia a todos vocês que nos acompanham de qualquer lugar, que seja ouvindo pela rádio, pelas plataformas digitais, pelo aplicativo. Seja muito bem-vindo e obrigado por acompanhar esse programa. Hoje nós vamos falar sobre vocação leiga. Nós estamos no mês de agosto, o mês dedicado pela igreja, é o mês dedicado às vocações. Então, desde o primeiro domingo de agosto, a gente já reza por uma vocação especial. São 5 domingos do mês, então cada domingo tem uma vocação especial que a igreja coloca para rezar durante a semana. Primeiro domingo, vocação ao ministério ordenado aos padres, né? Bispos. No segundo domingo a gente reza pela vocação matrimonial, pela família, pelos pais, dia dos pais. Terceiro domingo a gente reza pela vocação religiosa consagrada, os religiosos consagrados, as irmãs, os padres e os irmãos consagrados. No quarto domingo nós rezamos por cada um de nós, por leigo, por aquelas pessoas que fazem parte da igreja, por cada um fiel que participe, que contribui com a nossa igreja. Então, nesse domingo é especial, porque a gente reza por toda a igreja, porque todo mundo é leigo. Mesmo que seja padre, é leigo também, já foi leigo um dia e continua sendo leigo. Mesmo que seja um religioso consagrado, é leigo. Então, nesse domingo, é um domingo que a gente reza por toda a igreja. E no último domingo do mês, nós rezamos pelo catequista, que é aquele que nos orienta e nos conduz a aumentar cada vez mais a fé cristã. É um domingo que a gente reza por toda a igreja. E no último domingo do mês, nós rezamos pelo catequista, que é aquele que nos...

0: tudo será criado, e renovareis a face da terra.
1: Oremos, ó Deus, que instruíste os corações dos vossos fiéis com a luz do Espírito Santo, fazei que apreciemos retamente todas as coisas, segundo o mesmo Espírito, e gozemos sempre da sua consolação, por Cristo nosso Senhor. Amém.
2: Bom dia, vamos agora ouvir, né, dar um bom dia aqui para Livino. Bom dia, Livino, seja bem-vindo ao programa.
3: Obrigado, agradeço mais uma vez pelo convite, estar aqui nessa manhã, partilhando com vocês um pouco da vocação leiga, né, vocação leiga na igreja.
2: Bom dia, Hernando, seja bem-vindo mais uma vez, né, ao...

0: programa.
1: Bom dia, Cília. Bom dia, Lívino. Bom dia a todos e a todas que estão acompanhando aqui mais um programa Caminhando para a Igreja. É uma grande alegria e uma satisfação por estar aqui com vocês em mais este momento. Que Deus abençoe cada um de nós, nossas famílias e nossos lares, trazendo muita paz, alegria, esperança e amor nos nossos corações.
0: Amém.
2: Amém.
0: Vamos à programação, né, da paróquia?
3: Fique por dentro e confira agora a agenda paroquial.
1: Programação da paróquia Nossa Senhora, Mãe de Deus dos Homens, Rainha do Sertão. Dias de 23 a 30 de agosto de 2026. Terça-feira, 25/8, às 19h30, missa na comunidade Nossa Senhora Aparecida, em Alazão, e mesmo horário, grupo de oração na Igreja do Divino. Quarta-feira, 26/8, às 19h30, missa na comunidade Nossa Senhora Aparecida, em Lagoa Seca, e mesmo horário, terço com os homens na Igreja do Divino. Quinta-feira, 27/8, às 9h30 da manhã, atendimento realizado pelo padre na secretaria paroquial, e às 19 horas, adoração ao Santíssimo Sacramento, e às 19h30, missa vocacional na Igreja de Nossa Senhora. Sexta-feira, 28/8, às 9h30 da manhã, atendimento realizado pelo padre na secretaria paroquial, e às 19h30, missa de entrega e envio para a novena e festa de Nossa Senhora na Igreja do Divino. Sábado, 29/8, às 16 horas, missa na comunidade Nossa Senhora Aparecida em Mari, e às 19h30, missa na comunidade São Francisco de Assis, em Caraíbas. Domingo, 30/8, às 8 horas da manhã, missa na comunidade Santa Terezinha, em Paracatu, e às 19h30, missa de abertura do novenário em preparação à festa de Nossa Senhora na esplanada da Igreja de Nossa Senhora.
0: Então aí, gente, no domingo, né, a gente vai iniciar com o novenário. Mas para que tudo ocorra bem, nós teremos uma missa sexta-feira na Igreja do Divino para entregar tudo nas mãos de Deus, pedindo a intercessão de Nossa Senhora para que a nossa festa ocorra tudo bem. Então nós vamos entregar. Vocês viram aí que é uma missa de entrega e envio. Nós vamos entregar nas mãos de Deus para que tudo ocorra bem durante todo o novenário e a festa da nossa padroeira. E aí, no domingo, dia 30, nós não teremos a missa às 8 horas da manhã na igreja de Nossa Senhora, porque nós já vamos estar com o Espírito preparando para o novenário à noite. Então, nesse domingo, dia 30, às 8 horas, vai ter uma missa na comunidade de Paracatu e às 19h30, missa de abertura na igreja, lá na esplanada da igreja de Nossa Senhora, abertura do novenário, primeiro dia de novena em louvor à nossa padroeira. Então fiquem atentos e participe conosco das novenas, será todas as noites lá na igreja de Nossa Senhora. E durante o dia nós teremos algumas programações que no decorrer da semana que vem a gente vai estar falando. Durante a semana que passou e essa semana continua, né? A visita do Menino Deus nas famílias já passou em alguns bairros, mas ainda continua durante essa semana até finalizar todos os bairros da nossa cidade. O objetivo da gente é que o Menino Deus visite todos os lares, mas infelizmente a logística não a gente não consegue fazer a visita em todos os bairros, em todos os lares. Mas a gente passa em todos os bairros, em todas as ruas, as casas que a gente encontra pessoas. O Menino Deus faz a visita, faz o convite e faz a bênção na sua casa para que tudo ocorra bem na sua vida e na sua família. Então vamos acolher o Menino Deus, essa presença do Filho de Maria, do Filho de Deus na casa de cada um de nós. E aí durante a semana a gente vai ter, né, essa programação da festa de Nossa Senhora. Todo dia a gente vai ficar atento às redes sociais, às celebrações na igreja, porque a gente vai estar divulgando tudo o que vai acontecer. E agora nós vamos ouvir, né, uma música para aquecer o nosso coração

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1: Os padres da Diocese de Caeté participam do 9º Congresso Regional de Presbíteros em Vitória da Conquista. Teve início na última segunda-feira, dia 17, em Vitória da Conquista, o 9º Congresso Regional de Presbíteros do Regional Nordeste 3 da CNBB. O congresso reúne cerca de 80 sacerdotes da Bahia e de Sergipe para um momento de oração, formação, reflexão e convivência fraterna. 5 padres da Diocese de Caeté participaram, o clero diocesano do encontro dos presbíteros, com o tema "O presbítero no contexto digital, desafios e possibilidades". O congresso refletiu sobre a identidade e a missão sacerdotal diante da cultura digital, buscando conciliar a presença pastoral e sacramental com uma atuação evangelizadora, responsável, humanizada nos ambientes digitais. O encontro de presbítero tem como iluminação teológica a encíclica do Papa Magnifique Humanitas, do Papa Leão. Para o vice-coordenador da pastoral dos presbíteros da Diocese de Caeté, Padre Sandro Lima, o congresso representa um momento de revigoramento das forças físicas e espirituais. Para nós, está sendo um momento riquíssimo de revitalização de nossas forças e também de apontar caminhos para ajudar nossos irmãos presbíteros em nossa diocese, disse o padre. O arcebispo de Vitória da Conquista, Dom Vitor Aguinaldo Menezes, o bispo da Diocese de Itabuna, Dom Jailton Oliveira Lino, referencial da Comissão Regional de Presbíteros, também participaram do congresso que encerrou as atividades na quinta-feira após o almoço. Durante essa semana, Padre Sandro avisou no domingo passado, e durante a semana ele esteve, né, em Vitória da Conquista. Ele disse: eu vou estar em missão em nome da diocese. E aí ele estava lá representando a Diocese de Caeté nesse congresso que é tão importante, né, para o fortalecimento dos padres e da nossa diocese. E agora nós vamos ouvir uma música para já em seguida entrar no tema de hoje, que é vocação leiga, o chamado a viver a fé cristã no mundo no cotidiano do mundo. E aí nós temos, né, como convidado Livino, que vai falar um pouquinho para nós sobre a vocação leiga. Ele que é um leigo jovem, né, da nossa igreja, mas assim, é um leigo jovem e velho, né, porque desde pequeno está na igreja, então assim, ele não é uma pessoa que chegou agora, ele já está há muito tempo, já está com um cadinho de ano nessa vida, né, Livino, que passou por várias etapas, como coroinha, depois como cerimoniário e agora como coordenador de liturgia. Então assim, já tem uma caminhada, né, rica na igreja, de muito tempo e de muita participação. Então tá aqui para falar com propriedade dessa vocação. Aí nós vamos ouvir a música e em seguida nós vamos ouvir Livino.

Bom dia, gente. Gostaria de agradecer, né, primeiramente, a Deus e a Cecília pelo convite de estar aqui nessa manhã para partilhar com vocês um pouco sobre a vocação leiga, né? Como a Cecília falou, eu sou jovem, mas já tenho uma caminhadinha aí de uns 15 anos já na igreja, aí, desde a minha, da minha infância, fazendo leitura nas missas dominicais e depois logo ingressei na Pastoral das Coroinhas, né? Inclusive, Hernando também, né? Já foi coroinha, né, Hernando? Aí esteve sobre minha coordenação com Coroinha também. Mas é muito feliz estar aqui para partilhar sobre essa vocação, né? A vocação leiga, o chamado para viver a fé cristã no cotidiano do mundo. Quando a gente fala sobre leigo, né, na sociedade, muita gente entende como uma pessoa que não sabe de nada, né? Uma pessoa sem instrução, sem formação. Mas o leigo na igreja não é isso, né? O leigo na igreja, pelo contrário, ele é uma pessoa, né? É o cristão batizado, todo aquele que é um cristão batizado é um leigo. E está a serviço do reino de Deus, né? Na igreja, na sua comunidade. Então, ser leigo é isso, né? E o que é a vocação, né? Todo mundo já escutou durante esse mês vocacional, né? Cada domingo foi apresentada aqui uma das vocações. E vocação é isso, né? Esse chamado, um chamado que Deus tem para cada um, né? E Deus, ele nos chama, né? Você pode dizer assim, ah, mas eu acho que eu não tenho vocação. Não, mas você tem, né? Talvez você ainda não descobriu qual é a sua vocação, qual é o seu chamado, mas todo leigo, né? Nós como leigos, como cristãos, batizados, missionários de Cristo, né? Nós temos uma vocação, né? Nós temos um chamado para a nossa vida. Então não existe um cristão sem vocação, né? A partir do momento que nós nascemos, nós já somos chamados a essa vocação, a vocação à vida, né? Que é a primeira vocação. Todos nós somos chamados à vida, né? Porque nosso Senhor, ele se entregou por nós, né? E ele, né, ele falou: eu vim para que todos tenham vida, e vida plena, e vida é abundância. Então, primeira vocação que nós temos é essa, né? É o chamado à vida, né? E Deus nos chama para uma vida com sentido, né? E nós não vamos só viver com pessoas assim, no mundo soltas, né? Vendo a vida passar e sentados esperando a vida passar. Não, nós temos que ter um sentido para nossa vida, né? Então, ele nos chama a isso, né? E todos somos chamados, né? A diferença está em a gente descobrir para que o Senhor nos chama, né? E além da vida, né? Dessa vida, nós também somos chamados à santidade. É também uma vocação, é também um chamado, né? Nossa primeira grande missão como cristãos é ser santos, né? E não é ser santo não é um privilégio só do padre ou das irmãs, né, dos religiosos, é também de nós, cristãos batizados, né, leigos, somos chamados a ser santos, né, e não significa nunca errar, né, ser santo significa errar, mas significa não permanecer no erro e continuar a busca do Senhor, né, permitir que o Senhor transforme a nossa vida a cada dia, né, porque muita gente fala assim, ah, eu conheci Jesus e eu agora sou convertido, e não, a nossa conversão ela é diária, né. Eu nunca posso falar, eu sou convertido. Não, estou em conversão, em processo de conversão todos os dias, né? O cristão, a partir do momento que ele conhece Jesus, né, na sua realidade aí, é igual, a gente está falando sobre o tema no cotidiano do mundo, né? Então, na sua realidade aí, o Senhor, você tem um encontro com Cristo e a partir daí você vai sendo moldado, né? No seu dia a dia. E tem uma frase de São João Paulo II que fala, né? Não tenhais medo de ser santos. São João Paulo II faz esse convite. E São Paulo também faz esse convite, né? Sede santos como o Senhor é santo, né? Jesus também fala, né? Sede perfeitos como meu Pai do Céu é perfeito. Então, o Senhor nos chama diariamente a essa conversão. E para a gente descobrir a nossa vocação, primeiro a gente precisa escutar, né? Porque no dia a dia, né, é muito barulho, né, que a gente escuta. E Deus só fala no silêncio, Deus não fala no barulho, não. Então, para escutar o chamado de Deus para a nossa vida, nós precisamos estar em silêncio, né? Em oração, escutar o que o Senhor tem a nos falar. Então, o Senhor fala, né, na palavra, ouve Israel, o que o Senhor tem para te falar, né? E, então, para ouvir, a gente precisa silenciar o nosso coração, né? E depois de silenciar o nosso coração, nós precisamos perguntar, Senhor, o que queres que eu faça, né? O que queres de mim? Então, antes de perguntar, Senhor, o que queres que eu faça, precisamos aprender a perguntar também, né? Senhor, o que estás querendo me dizer? É o que fala lá no livro de Samuel, né? 1 Samuel. Samuel, ele estava no templo e ele escutou o Senhor falar com ele, né? Samuel, e ele acordava e corria para Eli, né? Que era
a pessoa que ajudava ele no templo também. E ele falava: não, não te chamei, não. Ele voltava e dormia. E o Senhor chamava: Samuel, Samuel. Ele acordava e perguntava: o que foi que você me falou, Eli? Ele: não, não fui eu que te chamei. Então ele percebeu que era o Senhor que estava falando com Samuel. Então Samuel ali, né, silenciou o coração e escutou o Senhor tinha para falar com ele, né? Então, primeiro a gente tem que silenciar e nos colocar a ouvir, né, o que o Senhor tem a nos falar. Fala, Senhor, que o teu servo te escuta. Foi o que Samuel falou com Deus, né? Então é isso que a gente tem que falar também. Porque Deus nos fala, nós precisamos entender o que o Senhor está nos falando. Então a vocação do leigo, ele precisa de escuta, né? Né? A gente sai da nosso barulho do dia a dia para escutar o que o Senhor nos fala. Então o chamado começa quando Deus fala, né? E a vocação acontece quando eu escuto o que o Senhor me fala. Porque eu preciso entender para poder, né, começar a minha missão. E depois de escutar, né, o Senhor vai, a gente responde pro Senhor, né, Senhor, eis-me aqui, assim como o profeta Samuel falou para Deus, né? Eis-me aqui, né? Talvez a gente pode falar assim: eu não sei o que eu vou fazer, né? Mas o Senhor tem algo preparado para você, né? Para sua missão de leigo. Você pode ter certeza, na igreja não falta serviço. A messe é grande e os operários são poucos. Não falta serviço para ninguém. Então você pode ter certeza. Talvez você ainda não descobriu o seu talento, mas se o Senhor te chama, você, né, responde com essa disponibilidade, né? Senhor, eu estou disponível para ti, né? Porque Deus não procura essas pessoas perfeitas, né? Você pode falar: ah, ainda não sou perfeito, não. Mas é nessa imperfeição aí que Deus quer trabalhar também na sua vida, né? E eu, igual como eu comecei, né, quando eu era criança, eu não sei onde eu estaria hoje se não fosse o meu sim, né? Assim como ele indicou Samuel para falar com Jesus, eu precisei de pessoas também para me encaminhar. Eu escutei o convite, né? Foi até Cidinho que me convidou para ser coroinha na época. Aí eu falei: ah, Cidinho, não sei ainda não. Eu tinha um pouco de medo assim. Aí quando eu tava assistindo não, né, participando da missa, aí eu vi assim um altar assim, acho que tinha um ou dois coroinhas só naquela época. Aí eu falei: realmente tá precisando. Então se o convite veio é porque. Aí eu venci o medo e fui. E hoje não me arrependo nada, porque tudo que eu sou hoje foi por conta desse convite, né? E dessa. Do convite que me veio até a mim. E também da minha resposta, né? Que não adianta só a gente ser convidado e a gente não responder. E eu respondi, né, Senhor? Eis-me aqui, desde então, o que tá me sendo. Tá faltando serviço pra mim na paróquia. Amém. Então é isso. Deus não procura pessoas perfeitas, né? Ele vai trabalhando na gente. Tem uma frase, né, que é muito dita, mas Deus não chama os capacitados, né? Ele capacita aqueles que ele escolheu. E ele escolhe pessoas, ele não escolhe pessoas desocupadas, né? Muitas vezes a gente pode passar assim: as pessoas que estão servindo na igreja é porque tem muito tempo para estar lá, mas pelo contrário. Muitas vezes, né, a maioria das pessoas ali, praticamente todas, tem muita coisa para fazer, mas elas priorizam, né, elas colocam em primeiro lugar o serviço a Deus na vida, né? Lógico que a gente não pode deixar o nosso trabalho, a gente não pode deixar a nossa família, né? Mas a gente coloca como muito importante o serviço ao reino de Deus, né? Então todas as pessoas que teve um contato com Jesus, quando a gente vai olhar na palavra, né, as pessoas que Jesus chamou não foram pessoas desocupadas, né? Foram pessoas que estavam ali no cotidiano, né, no seu dia a dia, assim como a gente está no nosso trabalho, na cozinha, no nosso quarto, em alguma coisa a gente está fazendo. E assim o Senhor nos chama, né? Assim como chamou Samuel, Samuel estava no templo, né, ao serviço, e ele chamou Samuel. Pedro, né, São Pedro, estava Pedro e André, seu irmão, estavam pescando, trabalhando, né, no seu dia a dia. Eles eram pescadores, e o Senhor aparece, chama eles, e eles deixam tudo para trás e vão acompanhar o Senhor. Eles não eram pessoas desocupadas, né, estavam no seu trabalho. Assim como Mateus também, São Mateus apóstolo. São Mateus, ele era um cobrador de impostos, né? Não era uma pessoa muito bem vista, era uma pessoa odiada pelo povo judeu, porque ele traiu o povo para ser cobrador de imposto, né? E o povo via ele como uma pessoa horrível, né? E o Senhor, mesmo assim, no trabalho de Mateus ali, o Senhor chamou Mateus, Mateus deixou tudo para trás para seguir também. Assim também como Nossa Senhora, né? Que é um exemplo para a gente, uma jovem ali, provavelmente estava em casa, fazendo seu serviço, né? Diário ali, ajudando sua mãe, limpando a casa. Fica imaginando a senhora ali umas 6 horas da tarde, rezando, rezando igual a gente reza o terço. E aí o anjo aparece para ela e faz esse convite, né? O convite mais importante para ser a mãe de Salvador. E ela aceita, né? Então não é uma pessoa desocupada, mas era uma pessoa disponível, né? Então o Senhor não chama os desocupados, ele chama os disponíveis. E basta da gente, né, entender esse chamado do Senhor e aceitar.
Então, ele chama, né? Ele não escolheu pessoas perfeitas, né? Como falou. Mas cada pessoa ali tem sua história, né? Sua particularidade. São Pedro também não era uma pessoa tão fácil, né? Era uma pessoa de uma personalidade forte. Então, o Senhor vai trabalhando, né? E a gente vai ver no Evangelho de hoje também, né? A resposta, né, de Pedro, já depois de estar com Jesus por muito tempo, Pedro dá uma resposta muito bonita a Deus. Então, você vê que desse pescador se tornou um grande apóstolo, né? Então, é isso que ele também quer fazer com a gente, né? É porque primeiro nos chama e vai trabalhando na gente, né? E o discipulado vai acontecendo. E Padre Santo sempre fala, né, um pouco sobre esse discípulo e missionário. Ele usa muito essa palavra. Então é isso que Deus quer que nós sejamos, né? Pessoas, discípulos, missionários, para não ficar só o cristão, o católico de missa dominical, né? Mas o católico que leva essa missa, né, para o dia a dia, para o cotidiano. Tudo que a gente aprende no domingo, a gente transmitir durante toda a semana na nossa vida. E é isso que o leigo é chamado a ser, né? O Senhor fala: Vós sois o sal da terra e a luz do mundo, né? Está lá em Mateus. E o Senhor não fala: vocês serão o sal da terra quando vocês forem perfeitos, vocês serão o sal da terra. Quando vocês forem perfeitos, vocês serão a luz do mundo. Não, o Senhor fala agora. É nessa situação que você está aí, né? Que o Senhor fala: você é o sal da terra, né? Vocês são o sal da terra, vocês são a luz do mundo. Por quê? É aí onde você está que você vai trabalhar essa vocação, né? É no cotidiano, é nosso trabalho, é que o Senhor vai trabalhar na gente, né? É essa vocação de ser sal e luz do mundo, né? O sal que dá sabor, né? Imagina uma comida sem sal, é tão ruim, né? E o Senhor nos chama a ser esse sal que dá sabor à vida das outras pessoas, né? Que leva uma palavra ali para uma pessoa que precisa. E a luz do mundo é essa luz, né? Que ilumina, que orienta. Né? Você conhece aquela pessoa que é da igreja, você olha para uma pessoa que ela é cristã, você vê que ela é diferente, né? Ela tem uma luz diferente. É assim que a gente tem que ser, né? A gente tem que trazer essa luz de Cristo. E Jesus fala, né, que uma luz, que a luz, ela não é acesa, né? A lâmpada não é acesa para ficar escondida debaixo, né, da mesa. Ela é para ser colocada em um lugar que todo mundo possa ver, para iluminar. Então, você que tem seu dom, seu talento, né, talento no seu dia a dia, você não pode deixar escondido, né? Você tem que colocar serviço. Se eu sei cantar, se eu sei fazer um arranjo bonito, se eu sei administrar, uma pessoa boa em administração, eu posso colocar esse meu dom, né, que Deus me deu, a serviço, né? Colocar essa luz para iluminar todos. Então, que a gente também possa ser esse sal da terra e essa luz do mundo no dia a dia.

0: A gente continuando aqui, né, nossa fala sobre a vocação, esse chamado, né, tão lindo que é ser chamado a ser leigo, que não é menos importante, né, do que a vocação ao sacerdócio ou ao religioso. E a gente vê muito isso nas comunidades rurais, né, que tem missa que uma vez no mês, ou às vezes demora mais, né?
1: Duas, 3 vezes no ano.
0: Então, gente, então isso a gente vê, e você que é de comunidade rural, você vê que você é sal e luz do mundo na sua comunidade, quando você sustenta essa comunidade, né? Você faz aí sua celebração da palavra no domingo, né? Mantém essa comunidade viva, né? E é isso que o padre quer também, né? Que nós sejamos sal e luz do mundo, porque ele precisa da gente, né? Ele precisa dessa extensão. Nós, leigos, somos extensão do padre, né? Na comunidade, nas comunidades, nas nossas pastorais. Nós somos essa extensão do sacerdócio também do padre, né? O padre, sem os leigos, ele não tem o que fazer, né? Ele não tem o que ministrar. Qual sacramento o padre vai ministrar se não tiver os leigos, né? Então, nós somos, sim, importantes na vida da igreja, muito importantes, né? E a gente é chamado a ser, né? Essa santidade, esse leigo no cotidiano, né? Na cozinha, você tá aí na cozinha esquentando a feijoada agora para comer meio-dia. Você é chamado a ser santo aí também, né? Você no seu trabalho, muitas vezes é difícil, né? A gente manter a nossa santidade. Nosso trabalho somente é em momentos de estresse, né? Porque o trabalho estressa muito. Principalmente quem trabalha com atendimento ao público sabe o que eu tô falando. A gente estressa muito com os outros, mas a gente tem que fazer de tudo, né? Pra não perder o nosso estado de graça, no nosso dia a dia. Também a mulher que cuida dos filhos dentro de casa, né? O marido que sai pra trabalhar. A gente também nas redes sociais, né? A gente acaba correndo o risco de perder a nossa santidade também. E a gente tem que manter, né? A nossa santidade no nosso dia a dia, no nosso cotidiano. E tem uma frase de São José Maria Escrivá, que é um santo do cotidiano. Ele fala sobre isso, né? Sobre o trabalho, fala muito sobre o trabalho. Ele tem uma frase que diz assim: santificar o trabalho, santificar-se no trabalho e santificar os outros com o trabalho. Porque muitas vezes nós passamos mais tempo no nosso trabalho que até mesmo na nossa casa, né? Ou mesmo com a nossa família. Então, se a gente for esperar a gente chegar o domingo pra gente ser santo, é muita coisa, né? É muito tempo. Então, é muito fácil a gente ser santo na missa do domingo, né? Ou então ser santo ali na nossa casa, com a nossa família, quando a gente ama. Mas aí, quando a gente tá no trabalho durante a semana, é muito difícil. Então, a gente tem que fazer de tudo, né? Pra santificar o nosso trabalho, né? Parar um pouco de reclamar. Eu me reclamo muito, não vou mentir não. Eu reclamo muito do meu trabalho, porque não é fácil trabalhar com gente, mas assim, a gente tem que fazer de tudo no nosso dia a dia pra gente santificar, né, esse nosso trabalho. Ou então na nossa família, né? É fácil também ser santo com os da nossa casa, quando as nossas casas são legais. Mas quando a gente encontra ali, né? O esposo não tá muito bem naquele dia, ou a esposa não tá também muito bem, ou os filhos também, né, fizeram alguma coisa. Então a gente tem que aprender, né, a ser santos nessas ocasiões, porque os santos foram assim, né? Os santos não tiveram vidas perfeitas. Quando a gente vai ver a vida dos santos, é muita provação, né? Diária, né? Principalmente os primeiros santos da igreja, né? Era perseguição, eram mortes públicas. Então, ser cristão é isso, né? Então, a vida nossa de cristão não tá separada, né? O cristão na igreja, o cristão em casa, não. É a mesma vida, gente, né? Ser cristão é da mesma forma que a gente é na igreja, a gente tem que ser no mundo também, né? A gente tem que ter coerência com aquilo que a gente vai viver, né? Se a gente vive aqui na igreja, a gente tem que viver no mundo também. Porque senão a gente vai estar usando máscara, né? E mentindo pra gente mesmo. Porque pra Deus, que é o mais importante, ele tá vendo o que a gente tá vivendo, né? Como eu tô sendo cristão quando ninguém está vendo, né? E ele, quando eu estou na minha casa, no meu quarto, será que eu tô sendo a mesma pessoa, né? Mesmo leigo, missionário de Cristo, que eu sou chamado a ser? E Papa Francisco, ele sempre dizia, né, que na igreja há lugar para todos. Essa é uma frase de Papa Francisco, sempre falava isso. Então você pode achar assim: ah, mas eu não tenho o que fazer. Não, você pode ter certeza que tem, né? Todo batizado, ele possui um dom, né? No batismo nós nos tornamos profetas, sacerdotes e reis. Então a gente é muita coisa. Nós temos valor, né, dentro da igreja, pode ter certeza. Você que é jovem, um idoso, o pai, a mãe, o estudante, né? Você tem um lugar na igreja, né? Todos, todos, todos. A igreja é lugar para todos. Isso era uma frase que o Papa Francisco sempre dizia. Então, para a igreja não existe pessoa descartável. né? Talvez ainda você não descobriu, ou talvez ainda você, quando quis servir, você não foi bem tratado de alguma forma, mas tente novamente, né? Tem oportunidade para você, tem serviço para você na igreja, né? Se sinta chamado, né? A isso. E cada pessoa tem um dom, né? Deus dá a cada um. A igreja, ela tem múltiplos dons, né? Então, São Paulo dizia, né, na carta aos Coríntios, isso, né, que a igreja, Cristo é o corpo, e nós somos, Cristo é a cabeça, e nós, né, a igreja, somos os membros, né? E nós formamos um corpo todo. Então, o braço não vai fazer o que a perna faz, né? O pé não vai fazer o que a cabeça faz. Então, cada um, né, tem um dom. Um canta, um prega, né? Um faz um arranjo, um limpa, um organiza. Então, tudo isso junto, né, forma um corpo perfeito, que é o que é a igreja. Então, você aí tem algum dom, né? É na Pascom, mas a gente vê muito, tem múltiplos dons dentro da Pascom, né? Dentro da pastoral de comunicação, tem o dom de tirar foto, o dom de fazer vídeo, de onde editar, o dom de vir aqui na rádio, de preparar um programa. Então, tudo isso são dons, né? Que a igreja, né, que o Senhor nos chama a entregar como dom para o serviço do reino de Deus, né? E o leigo, ele transforma o mundo. A gente tem esse poder, né? Principalmente a gente que é jovem, nós temos um poder de convencer as pessoas muito forte. Então, a gente que é jovem cristão, a gente pode usar, né, somente as redes sociais para evangelizar, né? Evangelizar a nossa família, evangelizar os de fora também, né? Através das redes sociais, né? É isso que o Senhor nos chama no nosso dia a dia, porque o nosso testemunho, né, ele fala mais alto do que as nossas palavras. Os apóstolos, eles começaram o início da igreja era assim, não tinha nada escrito, né? A palavra escrita, né, a Sagrada Escritura foi surgir depois. Mas o que evangelizava era o testemunho, né? O testemunho de vida dos apóstolos, né? Então, as pessoas olhavam aqueles homens ali que se amavam, né? Amavam uns aos outros, né? Praticavam o bem. Então, essa palavra, esse pessoal é diferente, eu quero ser igual a eles. Então, é isso que nos fala, né? Que nos mostra ser cristãos, né? Que então, que essa nossa vida na igreja também esteja nos transformando em pessoas melhores. Porque o que a gente mais vê são pessoas de tantos anos na igreja e não tem uma mudança, né, de vida assim. Que a gente olha assim, a gente fala, meu Deus do céu, será que essa pessoa é da igreja? Então, é algo que a gente po possa estar olhando pra gente também, né? Pra dentro da gente. Meu Deus, será que todo esse tempo de igreja, esse tanto de caminhada, né, igual eu posso olhar pro meu tempo, né, de meus 15 anos aí no serviço, será que isso está servindo alguma coisa pra minha vida? Será que eu tô conseguindo mudar, né? Será que eu tô sendo o sal da terra e a luz do mundo, né? Porque São Francisco, ele fala, né? Ele falava, prega o evangelho com a vida. Então, se necessário, use palavras. Se eu não sei falar muito bem, né, eu não sou as melhores palavras, mas assim, meu testemunho de vida tem que falar mais alto, né? Porque não adianta nada a gente falar e a gente não viver aquilo que a gente fala, né? Porque, e tem também um desafio, né, muito grande, de ser sal e luz no mundo. Não é fácil, né? Porque parece uma coisa bonita de se falar, né? Tá escrito, ah, seja sal da terra, seja luz do mundo, mas a gente sabe que não é fácil, né? Ser cristão hoje em dia, na sociedade que a gente vive, que empurra na gente tanta coisa contrária, né, à nossa fé, e a gente tem que ser forte, né? Tem que nadar contra a corrente, né? Ser cristão é isso, nadar contra a corrente. Porque se as coisas estão muito fáceis, tava começando com esse aqui antes. Se as coisas estão muito bonitinhas, pode ver que tá errado. Se ninguém estiver criticando, gente, pode ver que tá errado. Então, se as críticas ao seu serviço, assim, estão vindo muito forte, pode ver que você tá no caminho certo. Porque, ou não também, mas basta a gente fazer uma reflexão, né, sobre isso. E não ter vergonha da nossa fé no dia a dia, né? Nós temos que defender a nossa fé. O cristão, o leigo, é isso. Nós estamos aí no mundo, muitas vezes o padre, ele tem muito serviço dentro da igreja, ele não tá por dentro de muita coisa, mas a gente que é leigo, a gente tem essa obrigação, né? De estar no dia a dia das pessoas e escutar e defender, né? Defender a verdade. Se eu sei que uma coisa que está sendo dita é mentira, a gente tem que defender, gente, falar a verdade. É a pessoa quem cala consente, né? Se você calou ali diante de uma mentira contra a igreja, contra Cristo, contra Nossa Senhora, então se você calou, então você está acreditando na mesma coisa que a pessoa. Então nós temos que ter essa força, essa coragem, né, de ir contra as mentiras do mundo, né? Porque não é fácil, né, ser sal da terra e luz do mundo, mas nós temos que lutar, né, testemunhar com firmeza e também com caridade, né, para que a pessoa possa mudar de opinião, né? Saber também dialogar, sem perder a nossa identidade de cristão, né? E ser luz não significa apagar a luz dos outros, né? Significa permitir que Cristo brilhe através de nós. Então, se eu brilho, se a minha luz é a luz de Cristo, eu não preciso preocupar com o outro, né? É Cristo que está brilhando em mim. Então, se a minha luz é de Cristo, vai iluminar os outros também. A gente não pode ter essa preocupação. Então, onde Deus está nos chamando, né? Deus nos chama no nosso dia a dia. Como já falei, nossa família, no seu casamento. E para a gente, né, ter essa resposta, né, para finalizar, essa resposta desse eis-me aqui, que o Senhor nos chama, primeiro a gente tem que ouvir, né, como eu falei, ouvir o que o Senhor tem a nos falar, silenciar o nosso coração, né, ouve Israel, o que o Senhor vai falar. Então nós somos esse Israel, né, nós somos esse povo de Deus. Então a gente precisa silenciar para poder ouvir o que o Senhor tem a nos falar. Depois a gente tem que discernir o que o Senhor vai nos falar, né? Então fala, Senhor, teu servo te escuta. A gente tem que colocar, temos que nos colocar a ouvidos também, né? Ouvir o que o Senhor tem para falar e discernir aquilo. Depois de discernir o que o Senhor quer nos dizer, né? A gente fala, eis-me aqui, Senhor. E esse eis-me aqui é para tudo que o Senhor tem a nos dar, né? Se o Senhor nos oferece um serviço na igreja e a gente está vendo que está precisando e a gente sabe fazer aquilo, a gente tem que nos colocar a serviço. Ah, mas eu não gosto, não. Eu não gosto de fazer isso, não. Mas você sabe fazer. E está vendo que está precisando, gente? E eu dei o meu ex-me aqui, a gente tem que nos colocar a serviço. É uma obrigação do cristão, né? E depois, a gente tem que nos enviar, né? Senhor, onde queres que eu seja sal e luz no mundo, né? E viver essa vocação, não só na igreja, como no dia a dia também.
1: Às vezes a gente pensa assim, ah, o padre é o mais importante na igreja. A gente tem que entender a questão da hierarquia, né? Em tudo tem hierarquia. Então, assim, na igreja nós temos o Papa, depois nós temos os cardeais, os arcebispos, os bispos, aí vem os padres, e depois chega na gente os religiosos, chega na gente os leigos. E como seria a vida da igreja sem os leigos? Porque assim, nós temos uma paróquia, nós temos 42 comunidades, mas a sede da paróquia, né? A sede da paróquia. E aí nós temos um padre sozinho. Já pensou se o padre tivesse que estar em todas as comunidades para evangelizar sozinho, para catequese, para a questão do dízimo, para limpar a igreja, para celebração, né? Só teria celebração o dia que o padre fosse na comunidade. Então, assim, se o padre não pode celebrar a missa no domingo, então não terá celebração porque não tem o padre. E a nossa realidade é essa. A gente tem um padre para uma paróquia imensa, de grande. E não é só a nossa realidade. É a realidade de todo o Brasil. E digamos que o número de padres é muito pequeno. Então, assim, a gente precisa entender que nós, leigos, temos um papel importante e nós temos a obrigação de fazer. Nós temos a obrigação, porque nós fomos batizados e nos tornamos sacerdote, profeta e rei. Então, assim, se a gente é tudo isso, quando a gente recebe o sacramento do batismo, e é uma missão e um chamado que Deus nos dá, nós devemos agir como tal e fazer o que é de nossa competência. Cada um de nós tem um dom, tem vários dons, cada um de nós tem uma importância na igreja e cada um de nós tem um lugar na igreja. Não precisa a gente falar, ah, eu não vou porque não me convidaram. Mas se eu estou ali no momento de oração e eu estou vendo uma necessidade, é porque Deus está me mostrando que tem aquela necessidade. Então eu posso fazer, mesmo que eu não recebi o convite, que Livre não me convidou como coordenador de liturgia, mas eu estou vendo que tem a necessidade. Então eu posso chegar para Livre, não, Livre, eu percebi que está faltando aqui. Então assim, se ofereça. É claro que quando a gente recebe um convite, o coração enche, né? Primeiro, o coração incha de orgulho, porque assim, alguém me notou. Então, eu fui notado. Mas depois, a gente vai rezar e a gente entende que não é esse orgulho que a gente tem que ter. Que a gente tem que ter é a consciência de que Deus está nos chamando, porque nós somos parte dessa igreja, nós somos necessários. Então, assim, cada um de nós é necessário, que seja na limpeza da igreja, que seja para fazer um arranjo, que seja para fazer, para proclamar a palavra, que seja para fazer um bolo para vender na barraca, uma farofa, para lavar a vasilha que usou na barraca. Então, assim, tudo é um chamado, tudo é vocação. Então, a gente é importante na igreja em todos os âmbitos. A gente faz parte, a gente tem que sentir parte e a gente tem a obrigação de colocar a nossa vida em serviço. Porque Deus nos dá tudo e não exige muito da gente. Então, assim, a nossa resposta ao amor de Deus é a nossa contribuição diária nas atividades da paróquia, nas atividades da igreja. Então, cada um de você que está ouvindo, que vai participar da celebração hoje, que vai ouvir falar sobre o Dia do Leigo, que vai ouvir falar sobre o papel do leigo na igreja, se sinta parte e se sinta importante, porque nós somos filhos e filhas de Deus, imagem e semelhança desse Deus que nos criou. Então, sinta-se acolhido, convidado e acolha o chamado que Deus tem na sua, que Deus faz a sua vida, para que você seja parte, papel importante na nossa vida de igreja, na nossa igreja e na vida das pessoas. Porque, como o Livno falou, da questão do exemplo, a gente não pode ser uma pessoa dentro da igreja e outra fora da igreja. A mesma pessoa que eu sou dentro da igreja, eu tenho que ser na minha casa, no meu trabalho, na sociedade, na hora que eu vou para uma festa, no meu grupo de amigos, eu tenho que ser essa pessoa. Porque quem convive comigo tem que perceber que eu sou assim, que eu não mudo nos ambientes que eu estou. Não é porque eu estou num ambiente de farra que eu tenho que ser diferente, que eu vou ser bagunceiro, que eu vou fazer as coisas erradas. Não, eu estou num ambiente de farra que eu posso participar, mas eu estou ali como um cristão consciente do meu papel, da minha importância, porque eu sou sal e luz do mundo. E aí eu tenho que demonstrar isso. E como o padre Alfredo sempre falava, ele falava assim, que as ações, as atitudes, o trabalho da gente era importante, mas o exemplo de vida fala muito mais. Então, assim, a vida como a gente vive, a gente não precisa falar, mas no dia a dia, no seu dia a dia, a forma como você vive, como você trata as pessoas, fala muito mais da sua vida e do seu exemplo de como cristão. Obrigada, Livno, que Deus abençoe mais uma vez.
0: Amém.
1: A gente conta com você sempre. Nosso coordenador de liturgia, nós vamos ouvir uma música e depois nós vamos pedir Livno para falar só um pouquinho sobre a festa da padroeira, né? Que vai iniciar no próximo domingo. E aí, vamos ouvir a música para fechar aqui o tema e depois a gente vai ouvir Livno falar um pouquinho sobre a festa de Nossa Senhora.

Bom, gente, vamos falar um pouco sobre a festa da padroeira, né? Deste ano de 2026, que já se aproxima já. A gente já iniciou, na verdade, né? Com a passagem do menino Jesus aí. Esse trabalho de evangelização e divulgação da festa. Mas, assim, a gente começa, né? Inicia mesmo, oficialmente, no domingo, agora, dia 30. E o tema da festa deste ano é: Com Maria, façamos de nossas famílias um lar para Deus. Né? Isso, e a gente vai ser guiado pelo lema: Hoje a salvação entrou nessa casa. Que a gente está, né, em comunhão com o ano diocesano da família, né, que foi proposto na nossa diocese, né. Então todo o novenário vai ser trabalhado esse tema família. E será missa, né, todas as noites de novena serão missas, né, com padres convidados para vir aqui celebrar, como a gente já tem o costume. E os temas das noites serão referentes aos evangelhos do dia, né, para a gente ter essa comunhão com a liturgia. Então a gente vai iniciar no dia 30, às 18 horas, nas ruínas, com a oração do terço, né? E de lá das ruínas a gente vai sair em procissão, em cortejo, com o mastro até a igreja de Nossa Senhora, né? E lá iniciar a nossa festa, né? Que graças a Deus tá indo tudo bem, né? E assim também no dia 28 a gente vai ter essa missa também em oração, né? Em preparação para a festa, para que ocorra tudo bem. Porque a gente sabe, né, que tem gente... Tem pessoas, né, que estão para ajudar, mas tem muita gente também que está para atrapalhar. Então a gente precisa ter muito pé firme, muita oração. Em tudo que a gente vai fazer na igreja, a gente tem que ter oração atrás, né, por trás, porque senão a gente não aguenta. Né, muita pressão, é muita coisa. Mas graças a Deus, tudo para a honra e glória do Senhor, né? E também do nome da Virgem Maria. Mas tá, graças a Deus, vai ser uma linda festa. A gente conta com a participação de todo mundo todas as noites, como sempre acontece. Também com a ajuda, né? Tanto com a ajuda para a compra aí dos bilhetinhos do show de prêmios, tanta ajuda também nas barracas. Inclusive, estamos aguardando que as pessoas, né, nos ajudem com os prêmios do show de prêmios, né? Quem tiver, né, interesse de ajudar, de colaborar, pode procurar alguma pessoa da coordenação, na secretaria, para nos ajudar, né, com algum brinde. Aguardando que as pessoas, né, nos ajudem com os prêmios do show de prêmios, né? Quem tiver, né, interesse de ajudar, de colaborar, pode procurar algum,

0: Mas vai ser muito bom, se Deus quiser.
1: Pronto, Livno. Então tá aí, né, gente? O convite para participar da festa da nossa padroeira, que é a festa nossa, né? Da nossa padroeira, que está lá no alto da colina, nos abençoando e nos protegendo. Então, assim, você que tem disponibilidade, o que não tem é disponibilidade, né? Porque assim, mas acolha o chamado, acolha o convite, ajude a infraestrutura, a gente precisa de muitos homens, porque a gente é todo dia tem que montar e desmontar, colocar a cadeira para fora, colocar lá dentro de volta, né? Aí a gente também conta com que lá em cima venta, né? Na nossa cidade, graças a Deus, venta muito. E aí a gente tem que reforçar, às vezes alguma coisa solta, aí a gente tem que estar lá fazendo, refazendo durante todo o novenário. Então, assim, todos os dias é uma luta para que cada novena aconteça, para que você chegue lá, encontre uma cadeira, encontre um lugar aconchegante, encontre um ambiente de oração para que você possa sentar, fazer sua oração, fazer seu agradecimento, fazer sua súplica a Deus. Então, nos ajude. Colabore, coloque os seus dons, coloque os seus talentos na proteção do Senhor e nas mãos de Nossa Senhora e peça a ela para iluminar em que lugar você pode ajudar, em que tarefa você pode disponibilizar seu tempo. Se você não consegue disponibilizar todos os dias, mas você consegue em um dia, ótimo, faça seu trabalho, faça sua parte, ofereça. Seu trabalho, ofereça seu dom e seu talento. Então, assim, e você que não tem a disponibilidade de jeito nenhum, mas que pode doar um brinde pro show de prêmios, nós já temos alguns brindes doados, nós agradecemos as pessoas que já doou, nós já vamos movimentar essa rifa durante essa semana. E assim, colabore, nos ajude a vender, compre, doe brindes e que Nossa Senhora possa proteger sempre a sua família, que a bênção de Deus entre na sua casa e na sua vida. Então, muito obrigada e a gente conta com a participação de cada um de vocês. Obrigada, Livno, mais uma vez, né, por enriquecer o nosso programa, né, de estar aqui, de falar de um tema assim tão importante, tão forte, tão marcante na vida da nossa igreja. Então, cada um de nós, leigo, sinta-se acolhido e amado por Deus, sinta-se acolhido e amado e por nossa paróquia, pelo Padre Sandro, né, que está fazendo um trabalho muito bom, mas que é muito difícil porque assim é um padre só, tem muitas atividades, muitas ocupações, ele tem um compromisso com a diocese fora do compromisso da paróquia, então assim às vezes a pessoa fala, eu não consigo falar com o padre, eu não consigo ver o padre. É difícil, sim, é difícil, mas ele está aberto a atender todo mundo na medida do possível. Então, assim, vamos rezar para que Padre Santo continue nos guiando, nos ajudando a chegar mais próximo de Deus e a ser cada vez mais santos.
0: Amém. Eu agradeço também a Siri pelo convite, né, de estar aqui mais uma vez. E estou aqui à disposição, né? É, como diz o profeta Samuel, eis aqui. Quando precisar, estou aqui.
1: Muito bem, vou saber disso, porque aí a gente já aproveita e explora.
0: Aí tá vendo? É assim que funciona na paróquia, viu?
1: É desse jeito, viu, gente? Quando a pessoa se dispõe, aí pronto, a
0: Já
1: gente já
0: era.
1: pega e adeus.
0: Já era.
1: Nunca mais solta. Mas muito obrigada, Livno, né? E agora nós vamos dar sequência ao nosso programa, vamos seguir aí, né, com a nossa agenda paroquial.
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0: O Senhor esteja conosco.
1: Ele está no meio de nós.
0: Proclamação do Evangelho de Jesus Cristo segundo São Mateus.
1: Glória a vós, Senhor.
0: Naquele tempo, Jesus foi à região de Cesareia de Filipe e ali perguntou aos seus discípulos: quem dizem os homens ser o Filho do Homem? Eles responderam: alguns dizem que é João Batista, outros que é Elias, outros ainda que é Jeremias ou algum dos profetas. Então Jesus lhes perguntou: e vós, quem dizes que eu sou? Simão Pedro respondeu: tu és o Messias, o Filho do Deus vivo. Respondendo, Jesus lhe disse: feliz és tu, Simão, filho de Jonas, porque não foi um ser humano que te revelou isso, mas o meu Pai que está no céu. Por isso eu te digo que tu és Pedro, e sobre esta pedra construirei a minha igreja, e o poder do inferno nunca poderá vencê-la. Eu te darei as chaves do reino dos céus. Tudo o que tu ligares na terra será ligado nos céus. Tudo o que tu desligares na terra será desligado no céu. Jesus então ordenou aos discípulos que não dissessem a ninguém que ele era o Messias. Palavra da salvação.
1: Glória a vós, Senhor.
0: Então, gente, hoje nós vamos... Esse evangelho de hoje, ele é bem forte. E ele vem com uma pergunta, né, para cada um de nós, principalmente nesse dia do leigo. E aí Jesus pergunta: e vós, quem dizeis que eu sou? Então, assim, Jesus faz essa pergunta para os discípulos que estavam ali naquele momento. E aí Pedro fala: tu és o Messias, o Filho de Deus. E Jesus é o Messias e o Filho de Deus, aquele que veio para nos salvar, para nos libertar e para nos dar a vida eterna. E Jesus coloca essa pergunta diante da igreja, naquela época, a igreja primitiva, primeira igreja. E hoje ele se coloca novamente diante de nós, na nossa igreja. Por que Jesus faz essa pergunta? E por que essa pergunta hoje ela é tão significativa para a gente? Porque nos dias que é como a gente vive hoje, com essa questão da inteligência artificial, com o avanço da tecnologia, com as ocupações que a gente tem no dia a dia, com tanta coisa que acontece, e aí Jesus vive fazendo essa pergunta diariamente a nós: e vós, quem diz que eu sou? Porque para a gente não correr o risco e não se perder acreditando e colocando outros deuses no lugar de Jesus, colocando outras pessoas no lugar de Jesus, porque às vezes a gente corre esse risco de colocar algo no lugar de Jesus, para ocupar esse lugar que Deus escolheu na nossa vida de ficar, e às vezes a gente, por um descuido, por uma correria, por uma ambição, a gente acaba perdendo esse, deixando esse lugar ser ocupado por outras coisas e não por Jesus. Então é esse a pergunta que Jesus faz a cada um de nós, e é essa resposta que Jesus quer que nós demos, como a resposta que Pedro deu. É a resposta de Pedro que Jesus quer que a gente dá: tu és o Messias, o Filho de Deus, do Deus vivo. Tu és o Rei do Universo. Tu és o Filho de Deus, aquele que veio, que é e que será sempre o Todo-Poderoso, o Onipotente. Então, é essa a resposta que Jesus quer no dia de hoje, que nós demos a Ele. E que nós possamos, na nossa vida, ter sempre esse cuidado de buscar e de deixar o espaço aberto para Deus, de deixar esse espaço aberto para Jesus, porque Ele faz o convite, Ele faz o chamado diariamente, constantemente, todo o tempo. Mas às vezes o mundo nos oferece tantas outras coisas, tantos outros momentos, tantos outros lugares, e aí às vezes a gente, sem perceber, a gente acaba afastando de Deus e deixando que outro tome esse lugar. Então tenhamos muito cuidado, tenhamos sempre o coração aquecido na oração, tenhamos sempre, se você não consegue ir na igreja todos os dias, se você não consegue acompanhar todas as celebrações, se você não consegue ir nos encontros, mas você tira um tempo para você rezar na sua casa, para rezar com a sua família, para rezar sozinho, para se colocar diante de Deus e dizer sempre a Ele: Senhor, como Saul diz, Senhor, eis-me aqui, eu estou aqui, o que queres que eu faça? É esse o convite, é esse a resposta que Deus quer. O que queres que eu faça? Faça em mim o que for da tua vontade, assim como Maria disse, né? Eis aqui a serva do Senhor, faça-se em mim segundo a tua vontade. E que então que prevaleça na nossa vida sempre a vontade de Deus. Que nós sejamos instrumento de evangelização, que nós sejamos leigos missionários, vocacionados, discípulos, para viver esse chamado e levar também as outras pessoas, para que quem acompanha, quem convive conosco, consiga perceber e ver o rosto de Cristo no nosso rosto. Que nós sejamos esse Jesus, esse rosto acolhedor, esse rosto amoroso, misericordioso de Deus na vida de cada um. Então o evangelho de hoje, ele traz primeiro essa pergunta, né? Jesus pergunta para os discípulos: quem dizes que eu sou? E depois vem a resposta de Pedro, e aí Jesus acrescenta: tu és Pedro, e sobre esta pedra eu construirei a minha igreja. Então assim, ali nasceu essa igreja que nós seguimos hoje, essa igreja que nós participamos hoje, essa igreja que nós somos hoje. Então foi nesse momento que a igreja nasceu, que Jesus construiu, deu a Pedro essa vocação, esse chamado, essa incumbência de ser pedra viva, forte, que pudesse dar sequência no seu plano de evangelização. Porque precisando novamente de cada um de nós para seguir. Então, tu és Pedro e sobre tu construirei minha igreja. O que desligares, o que você ligar na terra, será ligado no céu. O que você desligar na terra, será desligado no céu. Então, assim, a gente tem que ter também, entender que esse momento, que essa nossa vida aqui, a gente está construindo um caminho para que a gente chegue ao céu, para que a gente chegue à vida eterna. Esse caminho é um caminho de santidade, é um caminho de renúncia, é um caminho de abster de muitas coisas, é um caminho de adotar novos costumes, novas práticas. Então, assim, a gente também precisa entender que não é fácil. Não foi fácil para Pedro, como não foi fácil para Jesus. Porque Jesus, todo mundo sabia que ele era o Filho de Deus, mas sempre que ele realizava um milagre, que acontecia alguma coisa, Jesus sempre pedia: não fale, vá e não diga para os outros. Mas era uma coisa tão grande, tão maravilhosa, que ninguém conseguia guardar. E aí hoje em dia nós devemos também perceber que continua sendo grande e maravilhoso. Então, assim, que Jesus continua sendo o mesmo. E Ele nos chama, Ele realiza milagres todos os dias na nossa vida. E que nós precisamos propagar, nós precisamos evangelizar, nós precisamos ser sal e luz da terra, para que as pessoas que cheguem até nós consigam ver, né, as maravilhas de Deus vê o rosto de Jesus no nosso rosto, na nossa vida, no nosso exemplo, no nosso testemunho diário. Então, é esse aí, é essa vivência, essa igreja e essa fidelidade que Deus exige de nós. Fidelidade, coragem, respeito, responsabilidade, para que a gente continue edificando essa igreja de Cristo. E sempre animado ali, nós temos o Espírito Santo que nos anima, que nos ilumina, que nos fortalece, que nos protege e que nos guia, para que a gente continue sendo esse sal, essa luz no mundo, para que nós continuamos sendo essa igreja viva, essa pedra forte que Deus nos pede. Então, assim, sejamos como Pedro, que reconhece a grandeza de Deus, se coloca à disposição. Deus confia a Pedro a sucessão da sua igreja, a caminhada do povo cristão. E aí, depois de Pedro, a gente vem, o Papa é o sucessor de Pedro, aí vem os padres e vai seguindo, chega em nós leigos. Então, nós também somos os sucessores, nós também somos a continuação dessa igreja viva, dessa força de Jesus. Então, que nós possamos, durante essa semana, pensar, refletir e colocar no coração as palavras do Evangelho de hoje. E vós, o que dizes que eu sou? E depois a gente vai na resposta de Pedro: tu és o Messias, o Filho do Deus vivo. Então a gente vai pegar a pergunta de Jesus, a resposta de Pedro, mas não é guardar no coração e esquecer. É guardar no coração para que sempre que a gente recordar, o nosso coração arder e fazer a gente entender que é papel nosso, que é responsabilidade nossa, seguir, dar sequência nessa igreja viva, animada, com coragem, com respeito, com responsabilidade, com fidelidade ao plano de Deus e também com disponibilidade para ajudar a igreja nas obras que são necessárias, nas obras de caridade, na evangelização e na ajuda aos irmãos, porque a gente não pode ser também um cristão só de rezar e de pedir, de clamar. A gente tem que ser um cristão que reza, que pede, que clama, que ora, mas que também ajuda o outro, que reconhece no outro irmão necessitado a imagem e semelhança de Deus, o rosto de Cristo naquele irmão. E como a gente vai poder ajudar esse irmão a enxergar também esse Cristo. Então, sejamos esses cristãos, sejamos esses leigos e leigas, convidados, vocacionados para ser sal na terra e luz no mundo, para que nós possamos chegar, né, à santidade, porque a gente vai construindo o caminho diariamente. Não é deixar para que daqui 10 dias, uma semana, um mês, a gente não sabe o que vai acontecer. Não é pensar que tudo que a gente já fez, que já nos tornou santo. Não. É diariamente que a gente tem que construir esse caminho de santidade. Não parar. É sempre. Então, assim, vamos seguir construindo o nosso caminho de santidade para que nós chegamos à vida eterna, santos e santas de Deus. Amém? Amém?

0: Agora nós vamos dar sequência ao nosso programa aqui. Vamos ouvir, né, as mensagens, mandar uns alôs aqui para o povo que está nos escutando. Então, já vou mandando aqui para todos os pasconeiros que estão na escuta, para todos os coordenadores, membros das pastorais e movimento, pessoal das comunidades rurais que a gente sabe que acompanha esse programa. Muito obrigada pela audiência de vocês. Um forte abraço a cada um. Vamos aqui, temos a mensagem de Erivaldo, lá do bairro Girassol. Ele está aqui. Bom dia, Cília. Um bom e abençoado domingo do Senhor para você e todos os ouvintes do programa Caminhando com a Igreja. Obrigada, Erivaldo, pela sua participação no programa. Eva, do bairro Bonfim. Bom dia, Cília e Lívino. Belas palavras. Estou na escuta do programa. Também nós temos aqui uma mensagem de Edmundo, da comunidade Bom Jardim. Estou na sintonia, Edmundo de Bom Jardim. Obrigada, Edmundo, pela sua participação. Obrigada, Eva. Agora nós vamos ouvir os áudios de nossa irmã Antônia, dona Benilda. Uma aqui que eu não sei quem é, e Leide Nalva, do Agrestinho.
1: Bom dia a todos caminhando com a igreja. Quem fala aqui é Antônio Bocalante. Gostaria de ouvir um louvor. Maria passa à frente. Ofereço para todos meus vizinhos, colegas e para todos vocês do caminhando da igreja. Mando meu alô. Ouvir todas a tarde e domingo o seu programa.
2: Bom dia, Sila. Oh, Miranda está aqui ouvindo a sua voz aí, o filho de Geralda. Ele está falando que você é muito educado. Eu falei para ele, eu digo, é mesmo, é muito educado mesmo. Ele tem um jeito muito bonito. Deus te abençoe, meu filho, que tu continua assim. Aquele abraço e um bom dia para todos que estão aí. E todos os ouvintes. Tá bom? Bom dia, um bom domingo.
3: Bom dia, pessoal da Igreja em Casa. Eu sou Terezinha, aqui do Curral de Pedra. Não perdo esse maravilhoso programa da Igreja em Casa. Eu quero que vocês passem uma oração para minha filha Eduarda, para meu esposo Edmundo, para todas as minhas irmãs aqui em Curral de Pedra, que eu não perco desse programa Igreja em Casa, todos os dias. Tenham um bom dia.
4: Bom dia a todos que compõem esse grande, maravilhoso programa. Gostaria de dedicar um grande alô para Leizinha, Urita, Xuxa em Paracatu, também todos do Paracatu, que são muitas pessoas, também para Diana Santos e sua família, e também sua mãe Ana, também para Tião, lá em Momonas, também para Valdir Nuno Pinga, Marcelina em Gamileirinha, todos que tiver ouvindo esse programa. E que Deus nos abençoe, tenhamos um bom domingo e uma bela segunda-feira abençoada por Deus. E para Ângela, também na Praça da Igreja do Divino, Leide Nalva do Agrestinho.
0: Bom dia, povo de Deus. Tem mais uma mensagem aqui. Bom dia, amiga. Manda um alô para mim, para minha mãe, para minha filha. Irani do Bairro Oliveira. Bom dia, Irani. Bom dia a toda a sua família. Bom dia a todos vocês que estão na escuta do programa. Bom dia. Obrigada, dona Benilda, dona Antônia, Terezinha e Leide Nalva, que participou, tá, pelos os áudios, né? Pelas mensagens, pela fala de vocês. Muito obrigada. Que Deus abençoe cada um e cada uma. Agora nós vamos à lista, né, dos aniversariantes da semana. Vamos aí ver quem está fazendo aniversário essa semana. No caso aqui, nós temos a lista dos dizimistas que faz aniversário essa semana. Mas você que fez aniversário, que faz aniversário essa semana. Sinta-se acolhido, sinta-se parabenizado por nós, que Nossa Senhora possa abençoar cada um de vocês. Edmar Alberto dos Santos Badaró, Jaci Montalvão Nogueira, Áurea Guedes de Souza, Leonice dos Santos Veiga, Marlene da Silva Brandão, Marilene do Carmo Silva. Parabéns a todos vocês que fazem aniversário, que fez e que farão aniversários durante essa semana. Marlene, da Pastoral Familiar Marlene Brandão, parabéns, Marlene, hoje também, que hoje é o aniversário dela, né? E hoje nós temos aniversariantes no grupo da Pastoral Marlene Nete. Parabéns, queridas, que Deus abençoe cada uma de vocês. Vocês são grandes mulheres na nossa pastoral. E você tem algum aniversariante, China? Né?
5: Aniversariante não, vou mandar um alô aqui pra mãe que tá lá em São Paulo, mas tá na escuta aqui do programa, já mandou mensagem aqui. Disse que não tá fazendo feijoada, não, mas tá fazendo estrogonofe.
0: Fala que a gente manda marmita.
5: Pois é, eu mando mensagem também. Um abraço aí, meus amigos que estão acompanhando aqui. Minha família, meus sobrinhos, minha cunhada, meu irmão. E também pra minha tia Zé, que também tá na escuta.
0: Fernando, quer mandar um alô?
6: Quero mandar um alô pra minha mãe, né? Pro meu pai, pros meus irmãos, pros meus avós. E pra todo o pessoal que está na Barrinha. E o pessoal também da Pascom. Então, mandar um grande alô pra todos eles.
0: Também mandar um abraço aqui, né? Pra minha família, a casa de mãe hoje tá cheia, minha irmã tá lá. Bom dia pra todos vocês aí, quer dizer, agora já é boa tarde, né? Mas para todos que estão na escuta do programa, para os pasconeiros, para muita gente que nos escuta, para dona Maria Almerinda, que está lá no bairro São Vicente, ela sempre escuta o programa, é um ouvinte assídua. Bom dia, dona Maria Almerinda, que Deus possa dar a graça da saúde para a senhora. Bom dia a todas as pessoas que nos escutam, que manda, que pede um alô, que encontra a gente na rua, mas que às vezes a gente acaba esquecendo o nome. Então, assim, um bom dia para vocês, que Deus abençoe cada um de vocês. A gente é muito grato pela participação de cada um. Agora nós vamos ouvir mais um áudio aqui, né, de Diana Santos.
7: Boa tarde, Cecília, e todos os componentes do Caminhando com a Igreja. Quero parabenizar meu amigo Otelino, que fez aniversário essa semana. Desejo para ele muitos anos de vida, saúde, felicidades e que Deus lhe proteja sempre, são os votos da sua esposa Edith, de todos os seus familiares e especial da amiga Diana Santos. Quero mandar um alô para minha mãe Ana, para toda a minha família, para meu tio Odelírio e minha madrinha Naí em Bom Jardim, para a paizinha e toda a sua família em Lagoa Seca, para minha prima Xoxa e toda a sua família em Rancho das Mães, para dona Arminda e família, para Terezinha, Eduarda e Edmunda em Curral de Pedras, para minha amiga Lady Nalve Esmeralda em Agrestinho, Diana Santos.
0: Pronto, obrigada, Diana, tanta gente na participação do programa, né? Que bom. Vamos agora, como a nossa hora tá bem adiantada, nós temos uma música aí, vamos ouvir um pedacinho dessa música e depois a gente tem a notícia da paróquia.

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1: Na última quinta-feira, dia 20, a comunidade se reuniu na Igreja de Nossa Senhora para a quinta-feira vocacional. A programação teve início com a adoração ao Santíssimo Sacramento, seguida da missa presidida pelo Padre Arnaldo, que esteve novamente na paróquia por onde já foi pároco. Em sua homilia, Padre Arnaldo refletiu sobre a vocação cristã e destacou o evangelho do convidado, que não estava vestido adequadamente para a festa. Segundo a reflexão, essas vestes representam a nossa própria vida, o modo como vivemos, a fé, nossas atitudes e o testemunho que damos como cristãos. Após a celebração, Padre Arnaldo conduziu um momento musical e de oração nas ruínas da Igreja Nova. A noite foi marcada pela fé, pelo louvor e pela reflexão, proporcionando à comunidade um momento especial de encontro com Deus e de renovação do compromisso de viver a vocação cristã. Esse dia foi bem especial, né, Padre Arnaldo, que viveu um período aqui como pároco dessa paróquia, e depois ele foi para uma missão na Turquia, ficou lá por 2 anos e meio e encerrou, né, essa missão na Turquia pelas condições que não estavam favoráveis, né, ao projeto de evangelização. Então ele retornou ao Brasil, vai continuar a sua missão lá na paróquia de Vespasiano, próximo a Belo Horizonte, com os padres maristas, Padre Luiz, Padre Lauro e Padre Denis. E aí a gente é bem grato, né, aos maristas que passou por aqui por um tempo. Todos que passam deixam um legado, deixa um pouquinho da história, leva um pouco de nós. E sempre que tem a oportunidade, eles retornam, né, para nos visitar e celebrar conosco. Então foi um momento bem especial de reencontro, de oração com o Padre Arnaldo. E hoje nós vamos falar mais um pouquinho sobre a programação da paróquia, né? Nós temos as celebrações como de costume na Igreja do Divino. Terça-feira, o grupo de oração. Aí nós temos missa na comunidade de... Terça-feira nós temos missa onde? Daqui. Nós temos missa na comunidade de Alazão, né? Terça-feira às 19h30. E também no mesmo horário, grupo de oração na Igreja do Divino. Na quarta-feira nós temos missa na comunidade Lagoa Seca, comunidade Nossa Senhora Aparecida, às 19h30. E no mesmo horário, terço com os homens na Igreja do Divino. Quinta-feira nós temos o atendimento do padre na secretaria. Você que deseja confessar, uma orientação, precisa conversar com o padre, o momento é esse. Quinta-feira, às 9h30, até meio-dia, o padre vai estar lá atendendo, aguardando cada um de vocês. E às 19h30, nós temos missa vocacional na Igreja de Nossa Senhora. Às 19h, adoração, como de costume, seguida de missa. Sexta-feira, nós temos novamente o atendimento do padre, lá na secretaria, das 9h30 até ao meio-dia. Depois, às 19h30, nós temos a missa de entrega e envio para a novena de Nossa Senhora. Então, assim, sexta-feira nós já iniciamos essa preparação para o novenário de Nossa Senhora. Iniciamos assim, porque vai ser o envio, né? Porque de trabalho já tem há um tempão aí que a gente já vem trabalhando com a novena de Nossa Senhora. E no sábado, nós temos às 16h, missa na comunidade Nossa Senhora Aparecida em Mari. E às 19h30, missa na comunidade São Francisco de Assis, em Caraíbas. Domingo, não terá missa às 8h da manhã na Igreja de Nossa Senhora. É bom ficar atento, porque assim como é o costume, né? Mas aí no domingo de manhã não haverá missa na Igreja de Nossa Senhora. vai ter missa, esse horário, na comunidade Santa Terezinha em Paracatu, que é pertinho daqui. E às 19h30 nós temos a abertura do novenário de Nossa Senhora na igreja de Nossa Senhora. Só que antes do novenário nós temos às 18 horas a oração do terço e a saída do mastro das ruínas da igreja nova em uma caminhada de oração até a igreja de Nossa Senhora, onde haverá o levantamento do mastro e em seguida a novena. Então, todos vocês estão convidados a participar conosco. E lembrando que na próxima semana todas as celebrações serão na Igreja de Nossa Senhora. Então, não vai haver nada na Igreja do Divino, exceto a missa no dia 8, às 4 da tarde. E nós estamos chegando, né? Final do programa, acabou, gente. É assim mesmo, passa rapidinho esse programa, mas muito agradecidos a cada um de vocês que nos escutou, que sentou, que ouviu, mesmo nos afazeres ali, preparando o almoço ou almoçando, que parou para nos escutar. Mais uma vez agradecer Lívino, que Deus abençoe sua vida. Amém. Agradecer Hernando, que Deus abençoe sua vida. Tá sempre disponível, né, a participar desse programa, colocando os talentos de vocês na missão da igreja. E aí nós vamos encerrar esse programa pedindo a proteção, né, de nossa mãe Maria. Nós vamos rezar um Pai Nosso seguido de um Ave Maria e vamos encerrar o programa de hoje. Pai nosso que estais no céu, santificado seja o vosso nome. Venha a nós o vosso reino. Seja feita a vossa vontade, assim na terra como no céu. O pão nosso de cada dia nos dai hoje. Perdoai as nossas ofensas, assim como nós perdoamos a quem nos tem ofendido. E não nos deixeis cair em tentação, mas livrai-nos do mal. Amém. Ave Maria, cheia de graça, o Senhor é convosco. Bendita sois vós entre as mulheres. Bendito é o fruto do vosso ventre, Jesus. Santa Maria, Mãe de Deus, rogai por nós, pecadores, agora e na hora de nossa morte. Amém.
2: E nós estivemos aqui e permanecemos na presença do Pai, Filho e Espírito Santo. Amém. Vamos em paz e fique em paz, que o Senhor nos acompanhe.
3: Graças a Deus.
2: E aí nós seguimos, né, com a missão, com o nosso barco, enfrentando os perigos do mar, as noites frias, o vento, a escuridão, mas na certeza de que tem uma luz nos aguardando, que é Jesus. Então vamos ficar essa semana, né, no balançado do barco, com o coração com medo, mas na certeza de que Jesus está à frente para nos segurar e para nos guiar com essa luz que é Jesus. Tenha uma santa e abençoada semana a cada um e a cada uma.

0: 12:59.
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0: participação, Raíssa Rodara tá aqui com a gente cantando a pisadinha.
1: Oh, é uma honra pra nós, viu?
0: Obrigado, irmão.
2: Valeu, você tá vindo. Obrigado, sucesso pra vocês, hein?
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4: 1:29.
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0: duas horas.
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0: 10:26.
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0: 3:34.
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0: 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E a hora certa, 4:01. 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

graça e paz vos sejam multiplicadas no pleno conhecimento de Deus e de Jesus Cristo, nosso Senhor. 1 Pedro 1, 2. Com esse texto lido, meus queridos, nós saudamos todos os nossos ouvintes da Visão FM 87.9, a rádio mais ouvida de nossa cidade. E, obviamente, agora saudamos também os nossos ouvintes do programa Encontro com Cristo da Primeira Igreja Batista em sua cidade. Graça e paz vos sejam multiplicadas no pleno conhecimento de Deus e de Jesus, o nosso Senhor. Meus queridos, que maravilha, né? Essa realmente, meu amigo, minha amiga, essa é a nossa vontade, que a graça e a paz do Senhor vos sejam multiplicadas no pleno conhecimento de Deus e de Jesus, o nosso Senhor e Salvador. Então, esse realmente é o nosso pensamento, essa é a nossa ideia, essa é a nossa visão, esse é o nosso desejo, é que a graça multiplicadora do Senhor seja estendida à sua casa, ao seu lar e à sua família, obviamente. Então é um prazer, como sempre, nós estamos aqui, né, na Visão FM já há mais de 6 anos, né, estamos aqui todos os domingos trazendo uma palavra bem-vinda, uma palavra esclarecedora, uma palavra inspiradora, uma palavra cheia de graça, uma palavra encorajadora, uma palavra vinda da parte de Deus para o seu coração. É com esse objetivo, é com esse propósito, é com essa finalidade que aqui sempre estivemos. E hoje não é diferente. Já estamos aí, olha, quase que finalizando o mês de agosto. Nossa, né? O 8º mês do ano 2026. Você já pensou que daqui um pouquinho estamos finalizando 2026, 2027 chega? Aí Deus pode ter outros planos nas nossas vidas, não é verdade? Maravilha de Deus, né? 2027, daqui um pouquinho está às portas. E aí Deus trabalha de forma tão interessante, né, nas nossas vidas. Olha, Deus tem outros projetos, outros planos em nossas vidas, né, para o ano 2027 e assim sucessivamente, né? O certo é que de 2026 já se passaram ou está já finalizando o 8º mês, né? Coisa de Deus, o tempo, né? E Deus não se prende a tempo, a espaço, né? A lugar. Deus não se prende, né, a nada disto. Deus é atemporal. Deus não se prende, né? Deus do passado, Deus do presente, Deus do futuro. Então, maravilha do Senhor. Aqui estamos para ministrar a boa, agradável e sempre a perfeita vontade do Senhor para os vossos corações. Você está ouvindo o programa Encontro com Cristo da Primeira Igreja Batista em Palmas de Monte Alto. Inicialmente a gente já começa dando um alô bem especial para você que está aqui na cidade, você que está aí nos diversos bairros, você que está aí na sua fazenda, no seu sítio, né, curtindo aí, quem sabe, debaixo de uma árvore, né, depois daquele almoço caloroso, depois de um churrasco, quem sabe, não é? Depois de uma comunhão com a sua família aí no sítio. Então é muito bom estar com vocês agora nessa tarde, tá bom? Então que bom, onde você estiver, sinta-se amado, acolhido e sinta-se importante para Deus, né? E importante no sentido de saber que você foi Deus quem o criou e ele o ama muito, ok? Então vamos começar no sentido musical. Vamos começar ouvindo algumas músicas, né, que vão por demais saciar nossa alma e certamente falará muito aos nossos corações.

0: meu amigo, minha amiga, Deus já falou ao seu coração hoje? Olha, Deus já falou ao meu coração através dessas músicas. Deus já falou ao meu coração hoje quando fomos à sua casa, à casa do Senhor. E a nossa oração é que Deus continue falando aos vossos corações. Você que está nos ouvindo nessa tarde, você que está ouvindo aí o programa Encontro com Cristo da Primeira Igreja Batista em sua cidade, a nossa oração é que Deus esteja falando ao seu coração. Eu vou passar para a minha amada Ângela Magalhães, que está aqui comigo hoje. Ela continuará falando, dando mais algumas informações, mais alguns alôs, e também nos trará a mensagem do Senhor. E ela tem uma mensagem hoje, olha, certamente uma mensagem de Deus para o seu coração, uma mensagem poderosa do Senhor para o seu coração. Então, Ângela vai continuar e nós vamos estar aqui batendo um papo e eu ministrando aqui, certo? E Deus certamente continuará falando ao seu coração. Fique à vontade, meu amor.
1: Boa tarde, queridos ouvintes. Que bom estarmos mais uma vez juntos. Louvamos ao Senhor por mais uma semana muito abençoada que Ele nos deu, de desafios, de vitórias, né? Todos os dias que nós acordamos é a manifestação do grande amor do Senhor e das suas misericórdias em nos dar vida, em nos animar,

seja o nome do Senhor, e essa é uma verdade que precisamos entronizar no nosso coração, que o amanhã, que o futuro Deus estará lá conosco. Bem, queridos, olha, hoje muitas empresas têm se falado sobre a importância de viver no trabalho, na sociedade. Nós somos pessoas, né, seres humanos que precisamos aprender a conviver uns com os outros, porque diariamente nós estamos em contato com pessoas

com o outro, tá? E uma coisa também muito boa. Ser cooperativo, ajudar, né, o máximo. Às vezes a gente vê grandes palestras de que tem colegas de trabalho que quer derrubar o outro, não tem a visão do bem-estar do outro, e isso é muito ruim. A Bíblia nos ensina que nós devemos ver o

principalmente por causa a convivência faz o trabalho, a gente está mais feliz e fazer o outro feliz no trabalho, ok? Então, vamos ouvir de músicas, eu queria dar essas dicas porque são, assim, importantes. Vamos ouvir mais louvores. Interessante que eu estava em uma clínica em Guanambi e chegando lá eu vi a médica ouvindo louvores. Aí eu falei, ah, é você, doutora?

E aí eu aproveitei para falar de Jesus, para não ter somente ouvir. Em que Deus. Para nossa alma, mas você que está nos ouvindo, não tenha só alegria em ouvir os louvores, você pode ouvir na sua casa, querem entender mais sobre Deus, entregar a sua vida para o Senhor, ok? Vamos lá.

0: Obrigado, meu irmão Lázaro.
1: Aí é que agradeço, Laguinho. Um prazer louvar contigo.
2: Eita, glória a Deus. Nós tivemos o privilégio, como eu já falei aqui, de ouvir Lázaro. E mesmo morto ainda está falando, né? E celebrando a vida, porque ele teve um encontro fantástico, maravilhoso. Querido, como é maravilhoso estarmos na presença de Deus, ouvindo louvor e adoração, e Deus fala através da música, dos louvores, e Deus fala através da sua palavra. E o texto que Deus colocou para compartilhar com todos nós nessa tarde está em 2 Crônicas, versículo 15, do versículo 1 até o versículo 8, a Bíblia nos diz, 2 Crônicas 15, fala sobre algo maravilhoso que Deus, né, usou um homem, né, dele, um profeta, para fazer uma reforma belíssima, a palavra do Senhor. E hoje nós vamos falar sobre isso, do versículo 15, de 1 até o 9, tá bom? Vamos ler, diz assim a palavra. Então veio o Espírito de Deus sobre Obed, que saiu ao encontro de Abraão e lhe disse:

como rei, né? Ele era rei em Judá, em um tempo onde se dá essa. Mesmo tempo é o tempo que nós estamos vivendo hoje. Na verdade, nas guerras, não há razões, não há vencedores na guerra, apenas perdedores, né? Então Deus usa, né, traz o profeta Azarias para falar

a minha fala, né, a ministração da palavra nessa tarde, fazendo-lhe uma pergunta. Se você fosse comprar uma casa, você...

0: eu, é, claro que seria muito melhor, mais satisfatório. Ou então compraria uma casa já pronta, que me desse, né, é, um conforto e que eu, né, me sentisse bem. Mas comprar uma casa para fazer uma reforma é muito mais difícil. Bem, queridos, quem já enfrentou reformas...
1: Sabe como é que é, né?
0: Verdade. Meu Deus!

algo mais bonito. Não. Ela não é simplesmente, é diferente de você estar em uma casa e ver uma casa dos seus sonhos sendo construída. Então, o que Deus quer falar conosco, meus queridos, nesta tarde, é que a nossa vida muitas vezes precisa de reformas. Deus sempre tem propósitos de restaurar vidas, tornando-as mais fortes.

meio do povo que estava distante da presença do Senhor. Depois de feitas as reformas, com a remoção de tudo, o que impedia, por exemplo,

coisa maravilhosa, tá vendo? Quando Deus faz algumas reformas na nossa vida, é porque Ele quer trazer coisas novas. E nesse tempo aqui Ele trouxe, né,

precisamos ser restaurados. Todos nós devemos fazer esses questionamentos. Faça uma. Eu não sei, mas você sabe e Deus sabe. Então, descubra.

uma linda ilustração de um homem que tinha um violino. E é muito interessante. Eu quis, né, trouxe para compartilhar, né, para o nosso, para completar o que nós falamos sobre esse texto. O toque da mão do mestre.

Dios mío. E disse: 300 mil. E aí o leiloeiro falou: dole uma, dole duas.

do Mestre. Quando Jesus toca a nossa vida, as coisas velhas ficam para trás. Eis que tudo se faz novo.

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Transformar, e olha o nosso preço. Não é como o preço de 300 mil que alguém comprou aquele violino. O nosso preço foi preço de sangue. Foi. E Jesus derramou o seu sangue. Pensem, queridos. Nós valemos. O nosso valor é estimável no sangue de Jesus, que foi um preço muito caro. Então, não sei como é que você se encontra nesta tarde, mas saiba que você tem valor. O Senhor Jesus Cristo, lá na cruz do Calvário, foi a maior demonstração de amor que alguém poderia ter na terra. E do nosso valor, alguém pode até, você pode até não se sentir acolhido em família, no seu trabalho, onde você se encontra, mas saiba que o seu valor é grandiosíssimo, porque Deus te ama tanto que Ele entregou o seu único filho para te trazer vida, vida abundante e vida eterna. Deus te abençoe e pense, deixe Deus fazer reformas. Ele precisa fazer na minha vida todos os dias. Eu digo, Senhor, faça isso e isso, e vou dando a lista de reformas.

0: Em nome de Jesus.
1: Meu amigo, minha amiga, então você ouviu aí a poderosa palavra, mensagem muito boa, na voz aí da minha amada Ângela, professora Ângela, missionária Ângela Magalhães. Excelente palavra vinda da parte de Deus para os vossos corações. Assim nós estaremos encerrando o nosso trabalho de hoje, o nosso programa de hoje. Estaremos encerrando. No próximo domingo estaremos aqui outra vez. Mas agora quero dizer para você que hoje nós teremos culto em nossa igreja. A primeira igreja batista estará com as suas portas abertas para recebê-los, ok? O culto será às 19 horas. Hoje teremos uma palavra muito boa, também vinda da parte de Deus para os vossos corações. É uma palavra imperdível. E quando eu digo isto, é verdade, não é um fake news, não, certo? É uma palavra vinda de Deus mesmo para o seu coração. Uma palavra que Deus colocou no meu coração e vou transmitir à igreja. Vai ser uma palavra forte, uma palavra vinda de Deus para o seu coração. A primeira igreja, ela está ali localizada na rua Doutor Valdemar Teixeira de Moura, Doutor Valdemar Teixeira de Moura, 165, lado a lado, ali parede meia, com o Sindicato dos Trabalhadores Rurais de nossa cidade, ok? Então tá aí o convite, compareça e você vai perceber, você vai entender a voz de Deus, Deus pode muito falar o seu coração nesta noite, certinho? Então, olha, fique com o Senhor, Deus o abençoe, até o próximo domingo, em nome de Jesus. Vamos finalizar, então, já que Ângela falou aí sobre reforma que é algo meio complexo, meio difícil, mas que a reforma é ali feita pelo rei Asa, né? Reforma vinda da parte de Deus. E o rei Asa fez uma reforma como se fosse algo assim. A reforma é como se você ressuscitasse, né, alguma coisa. Isso é uma reforma. Tá lá uma coisa velha, acabada, né? Você vai reforma, dá uma nova vida. Então é como se você ressuscitasse. Então vamos ouvir aí, finalizando aí, essa reflexão linda, maravilhosa que você ouviu nessa tarde. Vamos finalizar então ouvindo Aline Barros cantando Ressuscita-me, ok? Deus o abençoe. Até o próximo domingo. Vamos ouvir então aí Aline Barros cantando Ressuscita.

0: 5:11.
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3: 5:31.
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0: 6:01.
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0: 6:53.
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0: junto. Beijo, Nayara.
1: Obrigada.
0: Sucesso pra você, tá? A gente ama.
2: Valeu, Nayara.
1: Mais uma vez, obrigado por fazer parte de mais um projeto.
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0: Um abraço do Leonito pra vocês.
1: Quem tá feliz, levanta a mão e dá um grito. Boa noite do Xodó, a felicidade é toda nossa de estarmos nesse que é um dos maiores eventos do Brasil, que é o verão maior do Paraná aqui em Matinhos. Obrigado, gente.

0: CDs. O Mural de Uibaí.
1: Meu parceiro Marcelo tá na mídia. Paredão tá na mídia. Gaguinho de Pinheiros, parceiro.

0: 26.
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0: 8:55. 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